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1: Massa FM 9 em ponto. Muito bem, estamos de volta. Eu sou o Dilson Campos, contigo até a meia-noite.
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0: é mais secador. Ai, caramba, que presentaço. Na caixa é um kit exclusivo. Todo mundo quer ganhar esse kit, viu? É um kit com chapinha, secador de cabelo, super moderno, prático e que vai te ajudar na hora que você se, né? Sabadão agora, vai se produzir. Já pensou você com esse kit na mão? Secando e modelando seus cabelos. Eu quero, Dilson. O que é que eu faço? 11-3509-9290. Grava um áudio bem caprichado, mas bem caprichado. E me convença. Quero ser convencido por que você quer ganhar esse kit com chapinha e secador de cabelos. Aí você vai falar, eu quero porque eu preciso me produzir para o casamento da minha tia. Eu vou ser a dama de honra. Sei lá, mil coisas. Eu quero criatividade. 11-3509-9290. E deixa eu te contar. Você costuma dar bênção pro seu pai? Bênção pra sua mãe? Pois é, tá chegando aí uma mensagem linda para o Dia dos Pais. É o tema Dia dos Pais aqui da Massa FM com Nayara Azevedo. Bênção pai que a gente curte a partir de agora.
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0: Marseille FM 911, boa noite, ótimo sábado, bom fim de semana.
1: Nossa!

0: 9h21, João Neto e Frederico, tá combinado.
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0: Ah, muito bem, a Xuxa gerou polêmica sem querer durante a turnê, o último voo da virilha não, no último voo da nave. É o último voo da nave. Meu Deus do céu, com seus figurinos hipercavados, iguais aos que usavam nos anos 90, não usava. É da minha época e não era tão cavado assim não, viu? A internet começou a tirar sarro, trocando o nome do show para o último voo da virilha. A rainha dos baixinhos, que não leva o desaforo para casa, pediu em entrevista que os haters continuem a falar mal dela e do figurino, claro, porque desde que a polêmica começou, as vendas de ingressos subiram bastante e deixando tudo ainda mais leve, ela disse que o namorado dela, o Juno Andrade, entrou

na zoeira e disse que a Xuxa tem a virilha mais famosa do Brasil. É a virilha mais famosa do Brasil! Aê, muito bem! Mas agora falar que na década de 90, lá no, quando eu era menininho, não era tão cavado assim não, viu? Vamos dançar aqui.

0: uma hora sem intervalos comerciais e você participando com a gente aqui, não é verdade? 11-3509-9290, liberadaço pra você mandar o seu áudio bem animado no climinha da Massa FM pra participar, pra brincar com a gente, pra concorrer ao kit com chapinha e secador. Demais, hein? Super moderno, prático e que vai te levar às alturas, né? Com as madeixas, né? Arrumar o teu cabelão, vai ficar bem. Aí eu tava perguntando assim, o que que você faria? Me convença, vou mudar a pergunta, não quero mais ser convencido. Que tal você me contar, né? Porque hoje tá diferentaço, né? A gente não sabe o que que acontece pra balada, né? De hoje em dia, né? O pessoal não fala muito. Mas na sua época, não quero dizer que você é velho ou velha como eu, né? Nós somos experientes, né? Mas se, né, se a garotada também quiser brincar com a gente, brinca. Não brinca? O que que você fazia no sábado à noite, né? O que que você fazia? Eu ia dançar, treinava passinho, né? Treinava imitar o Michael Jackson, treinava um forró, uma lambada, pro final de semana sair com a turma, né? Saía com a turma lá pra dançar, pra nos divertir, né? Chá de panela a gente ia em casamento, ia na boate. Ih, o pessoal vai em boate dançar hoje ou não vai? Quero saber tudo em áudio caprichado, áudio curto, tá bom? Com seu nome, aí você fala, ah, Dilson, antigo, quando eu, na minha época era assim, era assado. Pode ser? 11-3509-9290. Oi, quem fala?
1: Gente, eu quero ganhar o kit secador mais a chapinha da Massa FM, porque meu cabelo tem que ficar muito massa e só com o kit da Massa FM pra eu arrasar e um dia ver o ratinho e abraçar.
0: E abraçar o ratinho, muito bem.
2: Gilson Campos, a mamãe tá precisando de um secador.
0: É?
2: Anjo de Cecília, Vitória
3: e Luciana. Ah, quero muito, muito ganhar esse secador.
0: Meu coração virou uma manteiga derretida. Ah, mamãe, não posso, é sorteio. Se fosse por minha conta, já tinha ganhado essas vozinhas aí das duas filhotas aí. Ah, não, eu gosto muito, eu gosto de criança. Oi!
4: Olá a todos na sintonia, aqui é o Júlio César, descurto a massa, essa rádio é massa.
0: Aí, Júlio, tchau, Júlio César, muito bem, obrigado. Oi, quem é?
5: Boa noite, meu nome é Leonir Peronde. Eu gostaria muito de ganhar essa escova, porque eu gosto de ficar com o cabelo sempre bonito. Beijos, minha rádio é Massa FM.
0: Isso, foram os áudios que falaram aí sobre me convencer. Me convence, mas não é mais pra convencer. Agora eu quero saber o que que você fazia pra se divertir no sábado à noite. Isso pro pessoal mais antigo, assim como eu. Agora, se você é novão, é novona, me diga o que se faz hoje, né? No sábado à noite, não é? Aê, muito bem. 11-3509-9290. Quero em áudio, viu? Caprichado. Quero no climinha da Brisa Estéreo do Thiago Jonathan.

0: pra você, Evelyn, beijinho pra você, Lacimir, beijo também, Juliana dos Santos, beijinhos, de Janeira Barbosa, beijo, Luciana Alves, beijo também, Keina Vieira, beijão pra você, obrigado, Stephanie, beijo, obrigado pelo carinho, Emília Tecuco, beijo, Leonir Perondi, beijo pra você também. Estamos perguntando como é que era a balada, né, na tua época, o que que você fazia no sabadão à noite, né, você ia pra um barzinho, você ia pra uma danceteria, o que que você fazia? O pessoal tá respondendo em áudio curto, bem animado, no esqueminha da massa. Oi, boa noite.
1: Mas, credo, eu essas horas nem tava, mas nem pensava nem em dormir, essas horas já tava pronta, naquela época a gente tinha os cabelão bem grandão, assim, bem altão, não existia negócio de chapinha, essas coisas, e aí tomava aquela bela caipirinha de laranja.
0: Saía,
1: passava no onde tinha uma lanchonete na frente. Uhum. A gente chamava de trecos, a gente ia lá, tomava uma caipirinha de laranja, de lá a gente saía pra night, e só Jesus na causa.
0: Só Jesus na causa, pra night. Oi!
2: Meu tempo de baladeira, a gente ia pro reggae night, escutar reggae e dançar lomba aeróbica, era bom demais. Agora que eu cinquentei, agora eu tô indo pra casa tomar meu banho, meu remedinho de dormir e ir pra Lençóis. Boa noite, pessoal.
0: Não vai pra Lençóis, não. 50 é os novos 20, viu? Prepara aí, né? Tem que preparar aqui pra ficar com a gente até meia-noite pra dançar bastante. Muita música massa aqui preparada, viu?
3: Boa noite, massa. Tudo bem?
0: Tudo bem.
3: Aqui é a Silvana. Gosto de todo dia estar com meu cabelo arrumadinho. Minha rádio é massa.
0: Muito obrigado, meu amor. Daqui a pouquinho tem muito mais. 11-3509-9290. Você me conta aí, me conta. Como era o seu sábado antigamente? Ou até hoje, né? Eu, por exemplo, não parei de jeito nenhum. Não paro.
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secador. Quer ganhar? Bora ganhar, super moderno, viu? É prático e que vai te ajudar na hora de você se produzir, secando e modelando seus cabelos, se produzir pra ir pra balada. Tô perguntando pra você mandar um áudio, né? Pra responder a pergunta, você vai mandar um áudio dizendo o que você fazia pra ir pra night naquela, né? Na sua época. E os garotões e garotonas também quiser dizer o que que rola hoje, né? De repente uma balada no celular, uma balada no jogo, né? Pode falar também. 11-3509-9290. Hoje eu não sei o que que rola, gente. Eu sei o que que rolava na minha época, né? Que era dançar, a gente ia conversar na esquina, ou ia assistir o programa Vivo à Noite. Dependia, né? A gente tinha tanta coisa pra fazer na época. E eu quero saber o que que você fazia na sua época. Quero ser surpreendido aqui na massa, que a partir de agora, vamos pra balada com Gustavo Lima. Eita, nós!

0: pracinha, né, com as minhas amigas, com os meus amigos, eu dançava passinho. É bom recordar, é bom a gente falar de balada de antigamente. Quero saber balada de hoje em dia também. Cadê a meninada? É, cadê o pessoal da época agora? É, a gente quer saber também. A gente fala da nossa época e quer saber da época da turma também. Oi!
1: Oi, aqui é a Deise Vessi. No sábado à noite, geralmente, a gente, durante a semana, escrevia cartinhas, levava na rádio. E no sábado à noite, a gente ficava ouvindo o radialista falar, ler as nossas cartinhas. Ou a gente ia dançar. A minha rádio é massa.
0: Olha aí! Levava as cartinhas pra rádio e depois ia ouvir o locutor, né? Narrar as cartinhas, depois ia dançar também. Coisa boa, né? Que nostálgico, oi.
2: Ô, Dilso, eu ia pro baile quando era no tempo antigo, Dilso. Eu ia pro baile dançar música lenta. Entendeu, Dilso?
0: Entendi.
2: Tá bom, Dilso? E eu quero muito ganhar essa escola, Dilso.
0: Ai, boa sorte pra você. Eu ia dançar, mas na hora da música lenta eu ficava com vergonha, né? Aí eu não ia chamar. Eu não ia chamar a dama pra dançar, eu não ia chamar a garota, a menina pra dançar, o brotinho pra dançar. Tinha vergonha de chamar, é? Eu não vou mentir, eu não chamava. Dançava lá, suava, né? Ah, na hora da música lenta a gente parava, ia sentar e ficava olhando. Oi!
3: Oi, Diego Luiz, boa noite. A Rafaela Loyola, quero muito participar do sorteio. Mandar um super beijo a todos que estão curtindo a massa. Plim, plim, plim, e um beijo pra mim, Márcia, a minha rádio.
0: Ah, um beijo pra você, que é o Dilson, tá? O Diego Luiz é logo mais. Oi!
4: Fala, Dilson! Olímpia, cara! Primeiramente, boa noite a todos aí da Massa FM. Ah, minha época, cara, a gente curtia muito o Rapsody, né? O Rapsody em Osasco era top, 3 andares, baixo era música eletrônica, popero, essas coisas da época, né? O segundo andar era música dos anos 60. E no terceiro andar, cara, era muito legal, que assim, tinha aquelas mesinhas, sabe? Eram umas 50 mesas.
0: E as mesinhas?
4: E cada mesa tinha um número, né? E aí o que acontece? Aí chegava lá, a gente sentava numa mesa e ficava paquerando as gatinhas, ligava na mesa e batia um papo com as gatinhas, sabe? Pra poder o quê? Pra poder marcar um encontro pro segundo andar, entendeu?
0: É o terreno.
4: Legal, minha época foi essa aí, tá bom? Um abraço a todos da Massa FM e um bom final de semana a todos. Valeu,
0: Edição,
4: abraço.

0: Você é tudo que pedi pra Deus. 11-3509-9290. Como era a balada na sua época? Quero saber, tá valendo o kit chapinha com um secador de cabelos? É um kit sensacional, viu? Super moderno, prático, que vai te ajudar na hora que você for se produzir, por exemplo, hoje, né? De repente você tá se produzindo, né? Pra qual balada você vai? Ou me diga, em áudio curto e bem animado, como era na sua época, quando você se preparava pra ir pra balada? Hã? Oi!
1: Boa noite a todos da massa, sou a Viviane Almeida Livorato do Parque Santo Antônio. E eu quero muito ganhar esse kit chapinha e secador. Manda pra mim beijos, minha rádio é massa!
0: Beijo pra você, obrigado pelo carinho da audiência. Vamos lá. Como é que era a balada lá? Fala!
2: Ó, deixa eu te falar, o que eu fazia é sábado à noite. Agora eu sou casada, mas agora. Ah. Sábado à noite, lá nas décadas dos 80, do 90, sim, eu assistia Viva a Noite.
0: Ah, é?
2: Adorava Sabadão Sertanejo.
0: Ah.
2: Né? E agora tudo acabou, eu tava voltando Viva a Noite, mas aquela época não tem igual. E graças a Deus, vocês aí com a Rádio Massa do Ratinho. Faz eu matar a saudade do sertanejo, faz eu chorar e ao mesmo tempo faz eu curtir. É isso aí. Eu preciso ganhar esse kit pra ficar bonitona pra um dia eu ir lá ver o ratinho.
0: Olha aí, gente, olha aí, muito bem. Ah, Viva a Noite antigamente era sensacional, né? O Gugu Liberato, né? Nem tanto o Gugu Liberato. Era mais assim, a Mariette, a Silvinha, não é verdade? A molecada gostava antigamente. Oi!
3: Olá, boa noite. Naquela época, esse era o horário que a gente tava saindo de casa. Hoje eu já tô debaixo das cobertas com a família, conversando, brincando e curtindo a Rádio Massa. Ah,
0: mas tá
3: beijos.
0: Curtindo, tá curtindo a Rádio Massa. Muito bem. 11-3509-9290. Eu não entendo. Eu quero saber o que o pessoal faz hoje, né? Faz tanta coisa, mas eu quero saber. O pessoal de antigamente tá, ó, na pontinha da orelha. Tá demais. Me conta aí no 11-3509-9290 o que se fazia na sua época, nesse horário. Nesse horário você já tava na balada, um pouquinho antes, né? O pessoal saiu um pouco mais tipo 10 e pouquinho, pra 11 já tá dançando, já tá se divertindo na balada, né?
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0: Dori Sampaio, Mulher Chorona, versão ao vivo, aqui no nosso Sambado Abadu, finalzão de semana, e a gente se divertindo, conversando, batendo aquele papo. Você puxa o tamborete aí e me conta. A gente tá conversando aqui, falando do passado, da época que a gente ia pra balada, dançar passinho, né? Ia pra lanchonete, pro barzinho, pro salão, não é? E você pode participar também. Todo mundo que participa via áudio ou texto concorre ao kit com chapinha e secador de cabelos pra você ficar mais bonitona. Ah, mas eu sou homem, como é que eu faço? Ah, você ganhando, você dá pra alguém, pra mulher da sua vida, não é verdade? 11-3509-9290. Angélica Germano da Silva, beijão pra você, muito obrigado pelo carinho. Luzia Cordeiro Silva, é a primeira vez que participa. Então vamos fazer o seguinte: aplausos. Aê, muito bem! Tapete vermelho estendido! Você é recebida com toda a pompa que você merece, viu? Angélica Germano da Silva e também a Luzia Cordeiro Silva. Primeira vez que participa aqui na Márcia. Obrigado. Andréia de Jesus Carvalho, um beijinho pra você. Obrigado, viu, Andréia? Adriana Costa Siqueira, um beijo. Quer concorrer ao presentaço? Então grava o áudio aí, falando aí o que rolava nas baladas. O que se fazia no sabadão à noite, na tua época, hein? Você fala pra gente aqui. Oi, boa noite.
1: Boa noite, Rádio Massa, aqui é a Amanda. E meu sábado antigamente, nossa, era muito bom. Uma hora dessa nós já tava tudo reunido para ir pra bailanta de galpão, arrastar o pé, que eu adoro um vaneirão. Acabava a bailanta de galpão, nós atravessava a rua e terminava tudo no fogo de chão.
0: Olha
1: aí
0: isso,
1: só parava na segunda. Era muito bom. Essa rádio é massa.
0: Muito obrigado, é isso aí. Muito bem, gostei. Oi.
2: Sou bom, aqui bom. É o Juliano de Garapuava. Na minha época era Freeway. Legal, final de semana tava bombando a Freeway, velho. Agora casado, já mudou tudo, mano. Tenho saudade daquela época. E coloco aí no sorteio aí pra me presentear a esposa, hein? E tudo de bom, minha rádio é massa.
0: Aê, muito bem, obrigado. Boa sorte pra você, quem tá falando.
3: Boa noite, Massa FM. Naquela época eu me produzia toda e encontrar as amigas na pracinha e curtir aquela boate pra dançar a noite toda. Tchau, tchau. Era maravilhoso.

0: Você tá aqui passando o sábado junto com a gente, a finalzão de semana na massa. E o pessoal tá aqui me contando como é que era a balada na época em que eles curtiam a valer, né? Tinha corpito lá pra dançar os passinhos e tal, porque continuam curtindo pra valer, né? Às vezes a mente quer, mas o corpo não vai. Oi, também, oi!
1: Edilson, boa noite. E lembrando aqui, Edilson, os bons tempos, tempo bom, momentos bons, baladas maravilhosas. Aproveitei bastante, bastante mesmo, viu?
0: Ah,
1: hoje
0: é
1: eu tô
0: bom.
1: Aqui de boa.
0: Muito bem.
1: Jogando a paciência no computador.
0: Olha!
1: E ouvindo a massa. Uma boa. Um beijo pra vocês, Elisete.
0: Beijão, Elisete. Obrigado pelo seu carinho, pela sua companhia, pelo áudio, viu? Que bom que você tá aqui com a gente também. Oi!
2: Boa noite, massa. É mais ou menos o que essa moça acabou de falar agora. Ficávamos escrevendo cartinhas para a rádio, cartinha para os amigos, para a família, com um condinome. Meu condinome era Pantera Negra, da minha mãe era Dama de Vermelho. Aí tínhamos que ir lá na rádio presencialmente levar as cartinhas. Mas era muito bom. Oh, época boa. Lívia Livramento.
0: Aí, Lívia Livramento. Tá vendo como a época era boa? É, pessoal, lembra quando, né? Com a voz nostálgica.
3: Boa noite, Gilson.
0: Boa noite.
3: Beijo na bochecha. Tatiana Moniz, toca Gustavo Lima, Bala Alojada. Quero prêmio, hein?
0: Aí, tocamos essa música assim, beijo na bochecha também, menina, obrigado.
4: Boa noite, meu lindo. Aqui é a Raquel de Piracicaba. Antigamente, discoteca. Ah. Era muito gostoso as discotecas antigamente, né? A gente curtia muito espacinho, a música lenta.
0: Verdade.
4: Mas vamos lá, deixa meu nome pro sorteio aí, Gilson. Beijão, tchau.
0: Ah, eu ficava muito, né, na música do passinho. Na música lenta eu já ficava meio, né, eu ficava tímido. Chamava não, né, eu chamava. 11-3509-9290.
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0: Jean Pierre.
1: Carlos Alberto Céu, é a nossa terapia. Muito bem, tem kit chapinha mais secador de cabelo. Vai ganhar, viu? Finalzinho dessa hora. Chapinha e secador de cabelos, um kit exclusivo, super moderno, prático, que vai te ajudar na hora que você se produzir, secando e modelando seus cabelos, as suas madeixas. É verdade. Eu sou o Gilson Campos, te acompanho até a meia-noite no nosso sabadão. A gente tá conversando, proseando sobre balada no sabadão. Incrível, né? Épocas de ouro, né? Toda a época do gel no cabelo, lembra? Não é o tempo da brilhantina, não, gente. É do gel no cabelo.

0: Fernandes e Dilcinho, Baby me atende. Edivaldo, boa noite pra você, obrigado. Micaele Marcos, um beijo na bochecha. Rafael, motorista de aplicativo, curtindo a gente, obrigado. Carmela Cristina, beijinho pra você também. Eliana Silva, beijo. Ô, Manuel, um abraço. Boa noite, quem fala?
1: Boa noite, galera. Boa noite. Oi, Nuno. Oi, Nuno. Rapaz, na minha época, nós ia com Floresta, nós ia com Rapinone, nós ia com Paraty, Etanone. Nós aproveitamos demais a nossa, igual a nossa época, não vai ter nunca mais.
0: Etanone. É verdade. Muito bem. Obrigado. Quem mais tá aqui?
2: Oi, Dias, boa noite. Então, na minha época era bem divertido. Eu e os meus colegas, a gente dançava todos juntos, fazia passinho juntos. Passinho. Não tinha essa de ficar dançando, todo mundo agarrado, grudado, não. Era muito legal.
0: Era no passinho, todo mundo junto no passinho. Ah, que gostoso.
3: Boa noite, Dilson. Aqui é a Marli que tá falando. Na minha época, a gente ia pra um salão de baile chamada Santa Luz, na Vila Maria. Nossa, era muito bom. A gente ia lá, dançava, paquerava e a gente batia cartão nessa Santa Luz. Ou então, na sexta-feira, a gente já começava logo na sexta, né? Na sexta-feira, a gente também ia pra um barzinho chamada Algibar. Pegava fogo, porque todo mundo ia pra esse barzinho. Era bom demais. Hoje, a turma de hoje não sabe o que era aproveitar a vida.
0: É verdade. Bons tempos, viu? Bons tempos. Ei, Sabadão, daqui a pouco tem mais gente. Ah, tem mais gente falando sobre balada aqui. Tem, peraí.

0: essa rapaziada, quem viveu a década de 80 e meados de 90, são os privilegiados. Hoje eu tenho 52 anos, ou época boa, como eu curtia as discotecas, musiquinha lenta, beijava muito na boca. Você tava doido? Ei, saudade do meu Bom Sucesso, Paraná. Tinha muito bailes ali em Bom Sucesso, também ali na cidade do Ratinho, Jandaia do Sul. Sabadão era os nossos points. Era muito bom, época boa. Infelizmente, essa época nunca mais vai voltar. Quem viveu, viveu. Somos privilegiados. Tamo junto, aqui é o Clodoaldo, motorista de aplicativo aqui em SP, capital da fumaça.
1: Obrigado pela sua participação. Opa, quem tá falando?
2: Boa noite. Então, aqui é o Weber. Coloca no sorteio aí, meu truta. Naquela época antiga lá, eu gostava do heavy metal. Curtia parar na porta do cemitério pra ouvir um Iron Maiden, Metallica, CDC. Minha rádio é massa.
1: Roqueiro. Ah, é, muito bom, hein? 11-3509-9290. Participe com a gente, tô te esperando aqui na noite mais gostosa e mais ouvida do Brasil.
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1: E voltamos aqui no nosso Sábado Abadu. Que bom que você tá aqui junto com a gente.
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0: Beijo pra você, muito obrigado, tá? Aline também tá por aqui, obrigado, Aline, beijinhos especiais. A Rai Almeida curtindo a massa, obrigado, beijo. Ana Cláudia, beijo na bochecha. Delci Bueno, beijo na bochecha também. Ah, deixa eu falar com ela. Quem?
1: Boa noite, Rede Massa. Nessa época eu tava sem muito serviço. Eu trabalhava dentro de um shopping.
0: Eita!
1: E indo pra uma sorveteria chamada Mostarda Blue. Essa é a época que nem volta mais atrás, uma época gostosa que nem existe mais nada. Mas é uma época boa. Boa noite.
0: Boa noite, obrigado. Nostálgico, né? Nostálgico. Mas é bom a gente relembrar coisas boas, não é?
2: Fala, Rádio Massa. Aqui é o Juliano. Nossa, naquela época, hein? Década de 90. Aquela dança coladinho, hein? Ei, nostalgia, hein?
0: Dança coladinha. Eu falei que não dançava lenta, mas eu fui surpreendido uma vez, né? Na danceteria. Começou a tocar Debbie Gibson, Lost in Your Eyes. Aí a meninada, vai dançar, tal. Aí tinha uma menina lá, eu chamei ela pra dançar, mas com a intenção, assim, nenhuma intenção que ela aceitasse. Ela aceitou dançar comigo, de rostinho colado. Deb Gibson, Lost in Your Eyes. Aí, como sabe, né, a menina é boba, ficou em volta lá enquanto eu dançava, tal, batendo palmas. Ah, que coisa, mas que saudades, que nostalgia. Nostalgia! Eu gostei do programa hoje, né? O pessoal né, se entregando, né? Entregaram aí. Nome dos locais e tal. Mas não existem mais, né? Muito bom mesmo. Mas vamos deixar de lorota e vamos dançar! Dança com Gina e Gino. A música é boa. Vou de lá batendo a mão, vou de cá batendo o pé. É a massa do seu final de semana.

0: Só base aqui. Vai na manha. Cara, Goiânia!
1: Valeu!
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0: Aqui fechando. Fechando mais uma hora sem intervalos.
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0: Muito bem, antes de dar um presentão aqui, eu agradecer a você que participou. A gente, né, falamos de um monte de coisa nostálgica aqui, no passinho, da lambada, do forró, o pessoal que vai para pro barzinho, pra discoteca, pro salão. Cara, gostei. Eu acho que vou sair daqui, eu vou pra um salão, pra discoteca. Será que tem ainda? Boate, né? Não, boate é outra coisa hoje. Muito bem, vamos lá. 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Eu uso um kit como esse por causa do meu cabelo, que é grandão. O meu cabelo é grande, o cabelo do Diego Luiz também é grandão, né? Ele utiliza dois carecas, né? Dois calvos, vamos lá. Diego, ó, falando em Diego, ó, Diego Martins. Ganhou, Diegão, ganhou, parabéns, parabéns. Diego Martins, parabéns, comemora, final telefone 8732. Eu volto na segunda-feira, a partir das 6 da tarde, comecinho de noite, tá bom? Bom domingo pra você, vem aí a madrugada de domingo, vem o Diego Luiz aí, com muita diversão, na madrugada é o Companhia da Massa que tá chegando. Um beijo no seu coração, até segunda.
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lá, gente, vai começar mais uma edição do nosso Companhia da Massa. A minha rádio é massa com a nossa Companhia da Massa até às 5 horas da manhã. Domingo, final de semana, tá chegando por aqui. Obrigado, como sempre, pela tua sintonia aqui junto com a Massa FM. Vambora. Eu tô ligado

Muito bem, senhoras e senhores, estamos no ar com mais uma edição do nosso Companhia da Massa, sempre aqui pela Massa FM, para todos os cantos deste país e também pelo nosso site massafm.com.br, ainda também no nosso aplicativo para todo mundo. Para você que está aqui em mais um final de semana, sejam todos bem-vindos. A Massa FM também é o nosso Companhia da Massa, que traz o quê? Traz você aqui, ó, participando. A gente quer conhecer você durante as nossas madrugadas, claro. Você pode mandar para cá tua mensagem, lembrando que é sempre pelo nosso WhatsApp, 11-3509-9290. Tema teremos, claro, tema também durante a madrugada. Daqui a pouquinho tem tema por aqui. Tem a sua mensagem, seu áudio. E vamos que vamos que vamos. Eu sou o Diego Luiz, até às 5 horas da manhã, junto com vocês em mais um final de semana. Bora começar!

Massa FM, Gustavo Lima. Café e amor aqui no nosso Companhia da Massa. Seguimos juntos por aqui até as 5 horas da manhã. Com você, claro. Claro. Até as 5 horas da manhã, mais um final de semana. 11-3509-9290. Para você participar com a gente aqui. Tema da madrugada, daqui a pouquinho teremos o nosso tema aqui do final de semana, beleza? Vamos lá falar com vocês sobre você por aqui, vamos?

0: Lizete. Tudo bem, Lizete? Eu tô bem também, viu, mulher? Passei bem a semana. E você, como é que foi tua semana? Foi tudo bem, Lizete? Tá tudo bem aí, mulher? No final de semana também? Espero que sim. Um beijo, bem-vinda por aqui. Muito obrigado, como sempre. Silvana Andrade, a Sil. Tá tudo bem, Sil? Tô bem também, viu, Sil? Tô bem, tô bem. Tô legal, Sil. Tô legal. Quem é você? Bom dia.
1: Meu amor.
0: Boa noite.
1: Boa noite. Bom dia, já. Minutos a mais. Vem, meu amor, vem.
0: Vou pra onde, mulher?
1: Vem que eu quero você.

0: Maria. Olha lá, hein, Maria. Quem é você?
1: Hã? Vento de saudade no meio.
0: Ah, meu Deus do céu. Tá só começando, hein? Isso aqui é só o começo. Cadê o Wesley, hein? Cadê o Wesley? O que tá acontecendo, gente?
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0: Bom dia.
3: Oi, meu lindo.
0: Oi,
3: querido
0: Lizete.
3: Da minha vida.
0: Não, Lizete,
3: como
0: não,
3: que
0: esqueci.
3: Você tá? Tudo bem? Saudade, aquele Zé que desde Ponta Grossa, do Hotel Planalto, trabalhando, escutando você.
0: Obrigado, mas peraí, é Eliette ou é Elisete o seu nome? Me confirma aqui, mulher, que agora fiquei perdido. São duas Elisetes, é isso? Lasquei-me. Continua teu áudio.
3: Muito lindo, maravilhoso, abençoado. Te quero, gatinho. Beijão desde Ponta Grossa, do Hotel Planalto.
0: Muito obrigado, um beijo.

0: Ainda bem que eu não sou Wesley, graças a Deus. Dessa eu me livrei, graças a Deus, hein? Graças a Deus. Tá repreendido. Vá pra lá.
1: Ô bonitão, sonha que tu era o rádio.
0: Ó, mas segunda-feira o Wesley tá de volta por aqui. É o homem que comanda esta emissora, que manda em todo mundo aqui. Wesley manda em todo mundo aqui. Ó, o Dilson Campos tá por aqui ainda. Vem cá, Dilson, vem cá. Isso, vou ligar o microfone pra você. Vou ligar o microfone. Quem é, Dilson? Qual que é o locutor que manda em tudo nessa emissora?
2: O Wesley,
0: manda muito
2: em
0: bem.
2: Tudo.
0: Manda muito soltar tudo. E manda prender.
2: Isso. Sabe por que eu, não... que eu tô aqui até essa hora? O Wesley mandou uma mensagem falando, fica aí até mais tarde.
0: Sério?
2: É
0: mesmo?
2: Foi, ó, fica aí até mais tarde.
0: Já tá nesse nível já? Isso,
2: coloca água pra esquentar lá pro dia, coloquei.
0: Caramba, sério?
2: Prepara ali o filtro do café, o preparei. Filtro.
0: Nossa. Ele pediu o bolinho que eu gosto também ou não?
2: Ele pediu o bolinho.
0: De fubá?
2: De fubá. E ainda, ele falou que dessa vez vai ter ainda erva doce.
0: Aquela canelinha em cima, bolo sem, de fubá sem, com canelinha por cima?
2: Uma canelinha em cima.
0: Nossa, ele é demais, né?
2: Crocante ali.
0: É mesmo?
2: É o Wesley,
0: rapaz,
2: né? Ele manda.
0: Esse Wesley, ele é demais. E pra você que tá aqui falando, cadê o Wesley? Segunda-feira, o homem tá de volta por
2: isso,
0: aqui.
2: A partir de 10 pra meia-noite.
0: Isso,
2: né?
0: É o homem que manda em tudo nessa emissora.
2: Fim de semana não trabalha, né?
0: Então, amigo, né?
2: Amiga.
0: Miguxo.
2: Miguxo. Né? Eu vi, né? Não fala, ô Wilson, ele não. Fala, miguxo.
0: Vou tomar um café lá, viu? Obrigado, viu, Dilson?
2: Nada. Nossa, vou lá grande. Fazer, porque o Wesley já mandou outra mensagem, deixa eu ir lá.
0: Essa equipe aqui é maravilhosa. É maravilhosa. Quem é você? Bom dia.
3: O Wesley gosta, pô. O Wesley gosta.
0: Ah, é? Então tá bom, deixa pra ele então esse abraço apertado aqui. Vanessa em Curitiba, tudo bem, Vanessa? Bem-vinda, Vanessa. Ao nosso final de semana, tudo de bom pra você, tá, mulher? Oi.
4: Ei, Diego, eu sempre ouço uma outra Elisete aí também. Aqui é Elisete de Vila Velha e tem uma aí do Sul.
0: Isso.
4: Um beijo.
0: Eu confundi, eu pensei que o nome da outra, eu pensei que o nome fosse Eliette. Mas eu acho que é Elisete mesmo. Eu acho que é Elisete. Confirmar por aqui daqui a pouquinho, tá, mulher? E você, quem é? Bom dia.
5: Oi, bom dia, boa noite. Rapaz, mas que isso?
0: O Wesley
5: tem que fazer serão, aí não tem folgar, não. Oxe, dois dias ainda.
0: Concordo.
5: Mas tá bom, viu?
0: Concordo com você.
5: É isso aí, não quer mamar na larga, não. Mamamos no ratinho. Oh, Deus. Ai.
0: Muito bom.
5: Bom serviço aí pra vocês.
0: Muito obrigado, viu? Tudo de bom pra você também. Bom final de semana, bem-vinda. Quem é?
6: Quem tá aí hoje? É o Diego. Ô, Diego, você vai tomar café na quadro na calcinha? Porque o Wesley tomou ontem. Você vai tomar também ou não? Vai que ele deixou um pouquinho pra você.
0: Tá repreendido.
7: Sintoniza, bote a rima, saia.
0: Boa noite, quem
8: boa noite.
0: É? Oi.
8: O Wesley tava te elogiando ontem. Falou que você quer tirar a folga dele hoje. Falou que você é um cara caprichado, hein? Boa noite. Tamo na prevenção. Deixa 5 horas da manhã, tamo junto.
0: Valeu, que eu paguei pra ele, né, cara? A gente paga aqui. E fica tudo certo, né, cara? Tudo. Fica tudo certinho, graças a Deus. Quem é você? Fala.
9: Bom dia, Rádio Massa FM. Quem fala é Edivaldo. Rapaz, eu fico só pensando que essas mulheres com esse sotaque aí. Vem que eu até quero. Dá um tapinha, ai que gostoso, meu que Deus isso? Do céu, já ficou já. Galudo, ave Maria, se eu pego uma gaúcha dessa, uma mineira dessa, ave Maria.
0: Rapaz.
9: Não ia sobrar nem a massa dela pra contar a história.
0: Meu Deus
9: Bora,
0: do céu.
9: Bora, até as 4 da manhã, hein?
0: Se contenha, rapaz, se contenha. Que isso? Calma, respira, menina, respira. É só um áudio, cara, tá doido? Oxe. Bom dia,
10: meu amigão. Firme, rapaz, firme. Me convida pra esse café.
0: Bora.
10: Tamo aqui desde as 8 da manhã e rodando com vocês. Anderson de Paragominas, do Pará. Me convida aí pro café, me convida pro café, porque o Wesley convida não, hein? O Wesley convida não.
0: Vambora, cola aí, pô.

0: que vamos. Olá, tudo bem? Bom final de semana pra vocês da massa. Também tô aqui com meu rádio ligado. Ionara. Bonito nome, Ionara. Bem-vindo aqui, então.
1: Bom giorno, Diego.
0: Bom giorno.
1: Vamos à sintonia. Ah, né? Cadê o Wesley? Você está no lugar? Parabéns.
0: Parabéns nada.
1: É massa. Vamos lá, Brasil, na sintonia.
0: Não, parabéns nada. Parabéns. Parabéns. Não tem parabéns, mulher. É até às 5 horas da manhã, no veneno. Não tem parabéns, não. Só hoje, que tá bom demais. Quem é?
2: Boa noite, quem é ele? Machado de Caretica, Espírito Santo. Rapaz, o cara quando fala que vai pegar é tudo, quando é mulher assim, acho que não pega nada. Acho que ele pega um macho pra ele.
0: Não, não sei.
2: Um abraço, na rádio é massa.
0: Essa parte aqui eu já não sei. Adocica, meu amor, adocica. Essa parte aqui eu não vou me envolver nessa treta aqui, tô fora. Giovanni, venha.
3: Oi, tem o pau mandado do Wesley.
0: É isso, cara.
3: Manda um abraço aí pra quem tá na rodagem aí.
0: Pau mandado do Wesley.
3: Nós por cá, descendo a Serra do Paranaguá e curtindo a nossa rádio Massa FM.
0: Rapaz, mas pau mandado do Wesley, aí lascou, hein? É, mas se é o cara que manda em tudo aqui... É, né? Se o Wesley é o cara que manda em tudo aqui, é. Acho que é, né? Então acho que somos, né?
4: Bom dia, amigão.
0: Bom dia.
4: Paulo Martins e Éder Arguello. Medianeira, Paraná, do ladinho de Foz do Iguaçu,
0: uhum,
4: pertinho do Paraguai. Um grande abraço, um bom dia para todo mundo.
0: Valeu, bom dia.
4: Ótima audição, ótima programação. Olha com rock and roll para nós aí, meu irmão.
0: Rock and roll? Pensar no seu caso, viu?
5: Você vai pegar um mineiro ou então um gaúcho. Fica aí, caçando mineiro. Gosta de um sotaque de um gaúcho, né?
0: Não, ele falou o seguinte, cara. Ele tá num veneno, que ele começou a falar aqui muito bem das gaúchas, falou das mineiras e tal. Qualquer sotaque, o cara tá que tá. Isso 00:25, hein? Imagine 4 da manhã. Meu Deus do céu.
6: Vai passar o cachorrão no...
0: Fale você. Meu Deus, tá muito ruim teu áudio, cara. Grava de novo, hein? Cadê seu fone final? 4057. Solta a voz aí, pô.
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8: Bom dia, Diegão.
0: Bom dia.
8: Cadê o peludinho? Aquele vagabundo, tá de folga 2 dias.
0: Peludinho. Mas ele não tava ontem aqui, pô? Não tava, não? Confesso que eu não sei, já falei e repito. Escala de trabalho, eu só vejo o meu horário, o resto eu quero que se lasque, é tudo. Então eu não vi. Não, o cara tava aqui ontem, não tava, pô? Cadê a escala? Deixa eu ver a escala.

0: Tava aqui ontem, pô. Tava, Wesley? Tava aqui ontem. Dois dias de folga, um dia só de folga, vocês são.
1: E meu amigo, beleza?
0: Vocês são encrenqueirinhos, né? Meu Deus do céu, hein?
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0: O cara fez ontem aqui da meia-noite às 4 da manhã.
1: Eu falei
0: assim, pô.
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0: respondeu. Tá doido?
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0: Fale, bom dia.
2: Aí, Diego,
0: que foi?
2: O ouvinte disse que gosta de gaúcho.
0: Ah,
2: bate! Ai, que tudo!
0: Peraí, calma aí.
2: Não. Nada não. Como um dia após o outro.
0: Não, vem com essa não. Para com isso. Tem nada disso não. Nada disso, tá? 11-3509-9290 pra você participar. Madrugada pode ser o seu áudio com até um minuto, tá bom? Tema tem daqui a pouquinho pra gente conversar com você também até as 5 horas da manhã. Tocar o modão, trio Parada Dura. E vou tomar o meu café. Daqui a pouquinho eu volto pra gente conversar. Calma aí.

0: Massa FM, Cristiano Araújo, você mudou aqui no nosso Companhia da Massa. Vamos lá seguir por aqui nos nossos trabalhos até as 5 horas da manhã. Diego, cadê o tema? Daqui a pouquinho, calma aí, calma. Calma que eu já coloco o tema. Tá segurado aí, Marcelo. Quem é você, Ribeiro? Tudo bem, Ribeiro? Fala aí, Ribeiro.
1: Bom dia, bom dia. Aqui é o Anderson aqui do Castro do Paraná. Toca uma música do Rick Giuliani. Quanto é uma delas? Positivo?
0: Positivo, cara. Só entendi o Rick Renner aqui, mas tá bom. Bom final de semana pra você. Bem-vindo também aqui à nossa madrugada. Tamo junto, viu, cara? Vanessa, falei de você, né, Vanessa? Boa madrugada, bem-vinda. Quem
2: Oi,
0: é?
2: Oi, Diego. Bom dia. Tô bom aqui dia. Deitadinho te ouvindo.
0: Ah, é?
2: E eu vi as besteiras que o rapaz aí falou. Ainda bem que você não dá corda pra esse povo, viu? Mas tô aqui, sempre ligadinho na minha rádio, é massa. É. Um beijo, Maria Adélia, Jardim Rosemary e Cotia. Ainda é. Hoje eu vou trabalhando, pode nem esquentar a cama, se esquentar a cama não levanta.
0: É mesmo, vai trabalhar hoje ainda? Mas tu vai trabalhar que horas, mulher? Tipo 3, 4 da manhã você sai de casa? Tá nóis. É bom tentar dar uma dormidinha, né? Não, eu não aguento mais isso, não. Não, não aguento. Eu não dormi pelo menos 3 horinhas ali, não tem como, não. Não dá, né? Quem é?
3: Ô, Diego, bom dia, bom dia. Aqui bom é dia. O Júlio.
0: Fala aí, Júlio.
3: Aqui pela rodagem, passando por Curitiba, queria mandar um abraço a todos os companheiro aí que estão agora na rodagem também, uma boa viajada e que Nossa Senhora proteja eles com o manto dela sagrado.
0: Amém.
3: Nossa rádio é massa.
0: Grande, um abraço, Deus abençoe você também, tá no trecho, tá junto com a gente, guerreiro dessas estradas, Brasil afora, vamos que vamos.
4: Fala, meu parceiro. Então é você que tá tirando a folguinha do Wesley hoje?
0: Isso, bem devagarinho. Bem
4: bora aqui, bora pra cima aí, ó.
0: Vamos.
4: Aquele jeitão. Vamos fazer um programa abençoado por Deus.
0: Boa.
4: E pra cima, tamo aqui na rodagem.
0: Bora.
4: Motoboy, cor de cacete pra cima. Minha rádio é massa.
0: Valeu, cara. Tudo de bom pra você. Obrigado pelo áudio, viu? Quem é?
5: É Vero, Diego.
0: O quê?
5: Bom dia para todos os motos. Do volante aí. Didi, com todo respeito, toca uma música pra mim? Por favor?
0: Didi?
5: Uma música assim, ó, pra agitar na pista.
0: Aham. Didi? Não, peraí. É que você falou Didi, desculpa. Eu só me lembro... O Zacarias, sério? Ah, obrigado, você foi carinhosinha, foi carinhosinha. Vai, pronto. É que na minha cabeça é automático, sabe? Quem é?
3: Ah, mas esses caras falador que faz e acontece, que pega isso e aquilo, sei não, hein? Isso não faz é nada, moço.
0: E não sei, pô, diz o cara lá. Que curte, né, pô? Não sei se executa o trabalho. Essa parte eu prefiro nem saber.
6: Bom dia, povo lindo.
0: Bom dia.
6: A minha rádio é massa.
0: Muito obrigado. Cadê o seu nome aqui? Não tem seu nome, mulher? 2458 é o final do seu telefone, é isso? Só não pode ficar
7: nu. Pra você que põe o ar. Ô, Diegão.
0: Eu?
7: Me desculpa, me perdoa mesmo.
0: O quê, rapaz?
7: Eu liguei a rádio, tava nas músicas.
0: Ah.
7: Eu nem me atentei que o Wesley não tava aí hoje.
0: Não tem problema, não.
7: Me desculpa mesmo, viu,
0: Diego? Que nada, rapaz.
7: Mas nós estamos juntos assim mesmo, tá? Estamos aí até o último segundo aí do dia aí. Alô, meu querido?
0: Valeu, mano.
7: Vamos que vamos pra cima que domingão tá aí.
0: Fechou.
7: Um abraço, meu querido.
0: Tamo
7: junto. Bom programa pra tu aí.
0: Pra você também, Wesley, não tem por que se desculpar de nada não, cara. Fica tranquilo. Aqui somos todos amigos, Wesley tá por aqui a semana inteira. Aliás, você que tá ouvindo a massa agora e não conhece ainda o Wesley, ele tá por aqui a semana inteira e é o cara que apresenta este programa. Então aparece por aqui também durante a semana pra conhecer o nosso querido Wesley Oliveira, certo? Paulo Martins, você tá bom, Paulão? É nóis, Paulão. Quem é você?
8: Ô, Diego, que é o Binho. Queria mandar um abraço aí pra Vanessa, pra Elisete.
0: Elisete.
8: A Patrícia. Juliana.
0: Eita.
8: Mafalda. Margarida. Benedita.
0: Ai, ai. Tá bom, tá bom.
9: você que põe o C, C, C, C. Pra você...
10: Fala pro rapaz aí que o Wesley não divide porque ele é guloso. Como é que, você, que ele acha que ele mantém aquela gostosura dele?
11: Será que o Wesley Sig é vivo depois do café passado com calcinha que mandaram pra ele ontem?
0: Não sei,
11: Jesus,
0: viu?
11: Do céu.
0: Meu Deus do céu.
11: Será que não aconteceu nada, gente?
0: Não sei.
11: Tá preocupante, hein?
0: Eu espero que não me liguem na segunda-feira. Diego, tudo bem? Tá fazendo o quê, Diego? Ah, vai lá, segunda-feira lá. O Wesley deu um PTzinho. Tem como você fazer o horário dele lá? Espero que não, né? Espero que não, não vai acontecer, não.
12: Docinho de coco,
0: né, Elisete?
12: De marmelo, de maçã.
0: Muriel, tudo bem, Muriel? Foz do Iguaçu.
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0: Aguardando aqui uma descarga. São Francisco do Sul. Ouvindo vocês da massa por aqui, muito obrigado, cara. Que seja breve isso aí, hein?
13: Fala, Diego, beleza? Bom dia. Neno de Itajaí, saindo aqui de lá, isso aqui. Ô, tampando o buraco do colchonete de baleia de novo.
0: De novo.
13: Meu
0: cara.
13: Senhor amado, queria arrumar um serviço desse pra mim que trabalha, que folgava no, no domingo. Fechou, Deus abençoe. Boa programação.
0: Valeu.
13: Um beijo, um abraço no coração do amigo. Se cuida.
0: É
13: tudo
0: nóis,
13: de bom?
0: Cara. Tudo de bom pra você também. No final de semana estamos nós por aqui. Fazer o quê? Quem é?
14: Bom dia. O chupetinha de baleia folgado de hoje de novo, meu. Dois dias?
0: Não, não são dois dias, galera. Não são dois dias, pô. Ele tava aqui ontem, cara.
12: Eu quero derreter.
0: É só um diazinho só. Não. Só um diazinho, pô.
12: Só de brincadeira.
0: Vale.
15: Bom dia, boa noite. O Diego, aqui é a Amanda.
0: Tudo bem, Amanda?
15: Nossa Senhora de Fátima e Sara.
0: Uhum.
15: Toca aí um fundo da grota pra nós aí.
0: Opa, gosto, hein?
15: E vamos curtir que sabadão, né?
0: Vamos, sabadão.
15: Até às 4, é isso?
0: Sabadão!
15: Essa rádio é massa, hein?
0: Eu vou até às 5 da manhã, mulher. Se aguentar aí até às 5, vambora. Quem é?
16: Bom dia, Diegão.
0: Bom dia.
16: Satisfação em ter você por cá,
0: é
16: meu querido.
0: Nós.
16: Essa madrugada de domingo.
0: Muito obrigado, cara. Segue seu áudio aqui, cadê?
16: Trabuco carreteiro por cá, daquele modelão, garrado da BR-470, embicado, direcionado a Joaçaba. Palco do momento é Blumenau. E vamos que vamos, e dele que dele.
0: Dele que dele. Vambora, vamos pra cima, vambora. Bom final de semana, quem é?
17: Boa noite, Diegão.
0: Boa.
17: Prazer ouvir você aí,
0: que
17: cara.
0: Que prazer falar contigo
17: você
0: também.
17: Você faz um programa legal.
0: Valeu.
17: Deus abençoe o seu trabalho.
0: Amém, o
17: a
0: senhor
17: todos
0: também.
17: Os telespectadores.
0: Uhum.
17: E minha rádio é massa.
0: Muito obrigado.
17: Que é o Heraldo, vigilante.
0: Oi,
17: à noite.
0: Heraldo. Valeu,
17: até
0: Heraldo.
17: Até amanhã às 6.
0: Isso.
17: Um abraço.
0: Um abraço, tudo de bom. Vozeirão legal, hein, cara. Parabéns. Invista nisso. E vamos que vamos com a nossa companhia da massa. Para você participar é pelo nosso WhatsApp: 11-3509-9290.
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0: Rafael, tudo bem, Rafael? Santa Maria, Rio Grande do Sul, Rafael Santos. Passando só pra desejar uma ótima madrugada pra você e pra todo mundo aí. Pra você também, então. Boa madrugada, cara. Clima bom aí no Rio Grande do Sul ou não? Friozinho hoje? Me conta aqui, me conta. E a previsão erra às vezes, né? Previsão às vezes dá uma... Previsão às vezes dá umas travezinhas, né? Você tem um exemplo. Quarta-feira agora... Quarta-feira agora inventei... Inventei de ir pra praia. Eu e quem? Eu e minha filha. Vambora com o papai? Vambora. Que não?
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0: A previsão tava mandando 29 graus sem previsão de chuva. Vambora, por que não? E vai lá, dá uns tibuns ali e tal. Dia seguinte, volta pra casa. Não é não, filha? Vambora com o papai, vambora. Cara, não sei se ficaram sabendo aí sobre ventania. No trajeto, uma ventania danada. Pegamos a praia, frio, chuva, cadê? E no dia seguinte, vento não tinha mais, graças a Deus, né? Graças a Deus. Chegamos em segurança também, graças a Deus. Mas no dia seguinte, frio de novo. Então, lasquei-me. Mas foi bom dar um rolê, sair na rotina, é sempre importante, né? E tá tudo bem, né? Tá tudo bem. Eu queria então, bora.

0: Boa noite, Daniel, aqui, motorista de aplicativo. Meu, vagabundo esse Wesley. Pô, cadê o jeito você...
1: Não, pô, pela gente. Assunto encerrado. Um dia. Tá doido, pô. Haja amor pra
2: sorrir. Uma boa noite a todos os ouvintes. Aqui de Moarama, Paraná, agora aqui 22 graus.
1: 22 tá bom.
2: Um abraço a todos os motoristas de aplicativo que estão aqui na boleia. A madrugada toda. Vamos amanhecer na rua aí, trabalhando. Uma excelente noite a todo mundo aí. Um abraço.
1: Ah, o cara, bicho. Ó, o vozeirão do cara aí, ó. Tudo bom, hein? Muito bom. Pra você também um abraço, obrigado pelo áudio.
3: Meu parceiro, beleza, tá suave.
1: Suave você.
3: Bora que bora.
1: Bora, mano. Dentro. Isso.
3: César aqui do Capão Redondo.
1: Capão Redondo você tá agora? Que bairro aí?
3: De aplicativo. Vamos pra cima, viu?
1: Bora.
3: Onde sou sangue pingar, o meu vai jorrar, tamo junto.
1: Você tá em qual bairro que você tá dentro do bairro do Capão Redondo? Tem vários subbairros aí, não é? A gente fala subbairros por quê? Tem um bairro gigantesco, que é o Grandão, o pessoal criou, então tem Santo Amaro, tem não sei o quê, tem Capão Redondo, tem Interlagos. Então, dentro desses bairros, tem os bairros menores ali, né? Os pequenininhos, dentro do bairro Grandão. Qual bairro que você tá nesse momento aí dentro do bairro do Capão Redondo? Conte-me, tem vários aí, né? Acho que Jardim das Rosas fica dentro do Capão, por aí vai. Jardim Capelinha, que eu conheço bem a regiãozinha aí. Região bem legal, tem uma parentada que mora por aí também. Depois você conta pra gente. Beleza? Pessoal tá por aqui também no Jardim Ângela, ouvindo a massa. Tudo bem, gente? Pessoal de Curitiba, um abraço pra vocês, Rio Grande do Sul. Olá, tudo bem? Bom dia. Tô aqui em Belo Horizonte com vocês da massa. Ó, pessoal no Japão também. Quanta coisa, que legal. Pelo nosso site massafm.com.br.

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Boa!

0: a gente volta já já com seu áudio por aqui e também a nossa enquete do final de semana. Pera aí que eu volto já.
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0: A minha rádio é massa com o nosso Companhia da Massa, senhoras e senhores, uma hora em ponto agora, final de semana tá por aqui, junto com ele tem também o nosso Companhia da Massa. E com o nosso tema aqui no final de semana para você participar pelo nosso WhatsApp. Diego, quero mandar mensagem para vocês, mas eu não quero que você diga o meu nominho. Coloca no começo a mensagem. É simples assim. Claro. Manda assim, mensagem em off. Acabou, pô. Tão simples para você participar, mole demais. Isso aqui é uma coisa um tanto quanto polêmica, mas você vai entender no final. Saiu uma matéria esses dias aí, e a matéria falava o seguinte: cada vez mais mulheres têm escolhido manter os pelos do buço de forma natural. O buço é aqui? É aqui essa região do que homem chama de bigode, é isso ou não? É, não é? É isso? Acho que é, não é? Não. De forma natural, isso aqui transforma uma das características antes vista como algo a ser escondido em uma decisão pessoal. Cada qual com seu cada qual, certo? Parece que a tendência tá ganhando espaço nas redes sociais, aí vem gerando várias opiniões. Tem algumas pessoas que defendem, né? Mulheres que defendem a liberdade de cada ser humano, logicamente. Tem outras pessoas que estranham o visual. É um tema que reacende debate sobre padrões de beleza, aceitação e também autonomia. Só para pontuar uma coisa importante: cada qual com seu cada qual, certo? A gente não tá aqui para criticar ninguém, pelo amor de Deus. Cada qual com seu cada qual. Gosto é gosto e vamos que vamos. Beleza? Tem quem goste e tem quem não goste. Mas com base nisso aqui, por exemplo, para algumas pessoas causa certa estranheza, né? Para outras pessoas nem tanto assim. Mas não só a questão do buço. Tem mulher que não gosta de cara com bigode. Tem mulher que não gosta de cara que usa barba. Tem mulher que não gosta de cara peludo. Outras não gostam do cara sem nenhum tipo de pelo. Gosto é gosto. Cada qual com seu cada qual. Nossa pergunta de hoje é a seguinte: com base assim na fisionomia mesmo, sabe? No jeito da outra pessoa, o que te faz perder o interesse na hora de um encontro? encontro em si, antes do encontro. Sabe quando você perde a vontade? Você tá afim de uma pessoa, você tá afinzão lá, você tá afinzona do meninão. De repente tá só conversandinho aqui, ó. Tá conversando, tal, não sei o quê. Aquele foguinho, aquela coceirinha começa a bater. Opa! Coceirinha tá gostosa. O que te faz perder completamente o interesse na outra pessoa? É a pessoa que mandou um texto pra você, mas escreveu tudo errado? Tem pessoas que se prendem nisso. Ah, não, você conheceu a pessoa, tava tudo bem. Mas aí, no encontro, aquela boquinha tinha um bafinho. Aê, não, que aê, tá louco? Tá louco? Ô, não, a pessoa é gente boa. Menino de família, moça de família. Mas se acha demais, sabe? Tudo que fala, não, melhor coisa do mundo é dela. Melhor coisa do mundo é dele. Se acha demais, sabe? Ou de repente naquela pessoa que quer provar. A pessoa que quer provar o tempo todo. Ela é boa no que faz. É a pessoa que domina tudo. A pessoa que domina geral. Geral. Ou de repente que faz te perder o interesse é a pessoa que não vem na disciplina. Isso aqui é questão do perfil. Tem pessoas que gostam de pessoas objetivas, que já falam o que querem ali. Não, é isso. Quer, não quer. Tchau. Vá ser feliz. Tem quem goste desse perfil. E tem a pessoa que não gosta. De repente é isso que te assusta? O que faz você perder o interesse na pessoa é isso? Quando você sabe no fundo o que a pessoa quer, mas não precisa falar o que quer. O que ela quer, no caso. Vem com muita, muita sede ao pote, sabe? Vem com muita sede. Ou é questão do visual que te faz, assim, perder o interesse pela pessoa. Seja aqui numa conversinha, no WhatsApp e tal. Seja no encontro presencial. Você tem alguma história envolvendo aqui? Envolvendo isso daqui? Alguém que você tinha um teretetê, tava numa conversinha muito boa, conversa, tava tudo indo muito bem, até que algo aconteceu e fez você perder completamente o interesse naquele negocinho lá. Não deu nem tempo de, sabe? Fala, oi, tudo bem? Prazer. Que bom te conhecer pessoalmente, viu? Olha, prazer, certo? É mais bonita do que imaginava. Já aconteceu assim ou não?
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0: Ou também, você conheceu lá o B.O. Conheceu o B.O.zinho.
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0: Te prometeu mundos e fundos. Ah, o que eu vou fazer? Eu sou bichão. Hoje eu vou fazer isso, aquilo, aquilo outro. Foram lá pros tal negócio? Cadê o menino? Cadê a moça? Me prometeu tanto. Não fez, foi nada.
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0: Coisa que pode fazer também. A pessoa perdeu o interesse. Pode ser o lance de pagar a conta, não é?
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0: chegou na hora do pagamento, o menino falou pra você: não, moça, vamos rachar a conta.
5: Mas você foi embora e não.
0: Eita, nós. Tô sem minha carteira hoje.

0: Esse é o nosso tema da madrugada. Pronto.
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0: O que que faz você perder o interesse por alguém? O que que já aconteceu? Já aconteceu alguma coisa aí? Você tá no maior veneno, maior vontade. Uma conversinha gostosa, menino, no WhatsApp. Um áudiozinho legal, não sei o que e tal. Sabe aquele áudiozinho bom que você fecha até os olhinhos pra ouvir? Você fica assim, eita, ô danado. Tava tudo então bem. Olha, vozinha bonita, rapaz. Deixa eu ouvir o áudio dela, cadê? Aí você fica assim, nossa. Poxa.
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0: De repente.
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0: O interesse vai pra vala.
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0: É.
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0: Acontece, né? Acontece. 11-3509-9290. Não quer se identificar? Coloca aqui, ó. Deixa em off. Certo? Ó, por falar em deixa em off, quem tá aqui, ó? Diego Luiz, tudo bem? Bom dia. Perco interesse em homens mais baixos do que eu, infelizmente. Mas você é muito autônomo ou não? Você não parte daquele princípio que na horizontal, não dá nada, viu? Tem problema nenhum. Entendeu? Agora você perde o interesse, assim, por... Quando você vê que o cara é mais baixo que você, pra sair por aí de mãozinha dada ou tal, ou quando a meta... Quando a meta é uma só, se é que você me entende, também não rola, não? Nada. Tipo, ninguém vai ver. Você não tem que desfilar por aí, falando, ah, meu novo amor. Sabe quando você não tá afim de desfilar por aí? Ai, meu grande amor, meu novo amor. A meta é só uma. Quando é só uma meta, nem assim... É sério isso aqui? Me responde se você puder. Eu vou te deixar em off, tá bom? Às vezes a pessoa tem cheiro de cigarro, pra quem não fuma. Não é? Pessoa é meio porquinha. Meio porquinho. Tem tanta coisa que pode ser, tanta coisa. Quem é você?
2: Diego Luiz, bom dia.
0: Bom dia.
2: Eu perco interesse em homem que fica falando besteira o tempo todo. Vê vídeo pornô e fica só falando nisso o tempo todo.
0: Ah, não, é chato.
2: Aí eu perco interesse.
0: Nossa.
2: A minha rádio é massa.
0: Mas já aconteceu de você sair e o cara ficou falando coisas desse tipo pra você? Ou também no WhatsApp, aí não dá, né? Não, o tempo todo realmente é meio difícil, né, mulher? Meio complicado, né, não? Aí não dá, né? Nara, tudo bem? Santiago, Rio Grande do Sul, com vocês da massa, muito obrigado. Nara Melo, bom final de semana, bem-vinda por aqui. Que bom ter você com a gente também, mais um domingão. Obrigado, obrigado, obrigado. Cadê o Fábio? Venha pra cá, Fábio.
3: Fala, Diego. Fala, Diego.
0: E aí?
3: Aqui, ó, Fábio, motorista de aplicativo. Tamo junto. O que aconteceu com você aí de ir na praia e depois esfriar, rapaz?
0: Aconteceu com você ou não?
3: É igual aquele negócio, quando aí chupa uma laranja e cai no chão, cai com a laranja pra baixo. Isso é sorte, mano. Sorte de... É. Pessoa felizarda na vida.
0: Então, cara, eu não ia há uns 3 anos, eu acho, pô. De repente, fui lá, um frio danado.
3: Isso acontece, Diegão. Mas o bom é que você passou os dias bons com a sua filha aí, né? O legal é a gente passar junto com a melhor riqueza que a gente tem na vida.
0: É isso aí.
3: Valeu, Diego. Boa noite. Vamos que vamos.
0: Valeu, mano. Boa noite pra você também. Tudo de bom. Bom final de semana, Fabião. Com chuva, né, cara? Aí a gente foi pro porto. Tá vendo o navio lá, comendo pipoca, hot dog, tá tudo bem, né? Tá tudo bem. Daqui a pouco tem sua mensagem aqui no nosso WhatsApp. Tô esperando por vocês também mais um final de semana. 1:13 agora. Boa madrugada com a nossa companhia da massa.

0: Massa FM, Christian Ralf, Holanda aqui no nosso Companhia da Massa, 1h26 da madrugada. Vamos lá seguir por aqui os nossos trabalhos com o tema desse final de semana. Hoje falando sobre o seguinte: o que é que te faz perder o interesse no outro alguém? Bonito ficou assim, né? Ficou bonito, cara. Legal.
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0: Sabe quando você tá muito afim de alguém?
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0: Aquela vontadezinha boa, nossa, é legal, né? Aquela empolgação. Você pensa tanta coisa, cara. Você cria todo aquele cenário, tá? Sabe aquela coceirinha boa que dá? Vontadezinha, pô. Você troca ideia no WhatsApp. Você manda um áudio, recebe um áudio legal. Aquela voz gostosa no ouvido. Nossa, bom, não é? Até que alguma coisa acontece e faz você perder completamente o interesse. E às vezes vai bem aqui o contatinho. Vai bem. Até você parar pra trocar ideia pessoalmente. Ou às vezes vai tudo bem, ó. No WhatsApp foi legal. Você encontrou, foi no pessoal ali. O encontro foi legal, mas aí foram lá pros finalmente. Ou nem chegou nesse ponto. Não deu. Alguma coisa aconteceu ali que fez você perder completamente o interesse. O que que aconteceu? O que que faz você, assim, perder a vontade de querer a outra pessoa, de ficar com a outra pessoa? Tinha um bafinho? É? A fragrância da pessoa não era das melhores, não? Era zoado, o papo não era bom? A pessoa falava cuspindo? A pessoa tinha uns trejeitos estranhos, assim?
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0: A pessoa quis rachar conta, foi isso? Sério? Poxa! Ou a moça falou aqui, a pessoa era... A diferença de altura era muito grande ou não? Mas você não perguntou no começo... Me manda aqui. Me manda a sua altura, por favor. Você não perguntou antes? Nada? A professora. A pessoa te prometeu mundos e fundos, mas aí chegou no momento X lá. Ai, meu Deus. Tudo papo furado. Tudo conversa fiada. Sem contar em papo furado. Sobre essa questão de papo furado,
2: essa danadinha já...
0: Isso aqui faz a gente realmente perder o interesse, né? Tem pessoas que começam a inventar história e não sustenta aquilo que diz. Aí você vai pegando. Começa a mentir demais, tem problema de memória e não lembra o que falou. Aí você vai juntando os caquinhos aqui. Ah, baita pessoa mentirosa. Não sei, pode ser também? 11-3509-9290. Vamos lá te ouvir aqui, vamos. Bom dia.
3: Oi, Digão. Eu queria saber o seguinte: por que que depois que saiu o Marcelo Batista aí, eu não fui mais atendido nessa rádio aí, meu amigo?
0: Não foi mais,
3: né? Tem algum problema? Poxa, não, a gente ama participar aí, ó. Se sente orgulhoso de participar com vocês. Aconteceu alguma coisa? Por favor, meu amigo. Todos os dias eu mando várias mensagens.
0: Não, na verdade, não. Éder Rueda, não, tá tudo certo aqui, cara. Tá tudo belezinha. O que acontece é que tem muitas mensagens por aqui e acontece de passar um outro batido que tem muita mensagem. Brasil e fora do Brasil também. Então a única coisa que pode acontecer é isso. Você participa aqui tanto que eu tô vendo tua mensagem aqui, tô visualizando tua mensagem e também colocando seu áudio no ar, Eder. Tá bom, cara? Estamos com você por aqui, um abraço e bom final de semana pra você também. Quem é?
4: Fala, Diegão! O que me faz perder o interesse na outra pessoa é o mau hálito da boca de cima e o mau cheiro da boca de baixo.
0: Ah, meu Deus do céu.
4: Meu Deus do céu, se não tiver, as duas não tiver cheirosinha, não dá não. Aí eu esqueço e finjo que nunca mais vi. Tchau, obrigado.
0: Tchau, obrigado.
4: Curto e grosso.
0: Valeu, cara, tudo de bom. Quem é? Bom dia.
5: Diego.
0: Oi.
5: Então, nossa, sobre a enquete aí é super complicado.
0: É difícil,
5: às vezes a pessoa
0: mano.
5: Tá impecável, conversa boa, a gente vai ao primeiro encontro. Eu acho que, para mim, na minha opinião, cheiro é fundamental. O cheiro da pessoa, para mim, me faz
0: cartão de visita.
5: Parar ou prosseguir. Então, o cheiro em si
0: que
5: e
0: boa.
5: Uma boa conversa, a pessoa
0: também.
5: Inteligente também, ela me enganha.
0: Com
5: uma boa desenvoltura,
0: né?
5: De conversa, eu fico encantada.
0: Muito bom.
5: Minha rádio é massa.
0: Muito
5: quem tá falando
0: bem.
5: É a Sina, aqui do Vila Gilda.
0: Ah,
5: sempre
0: Vila
5: ouço
0: Gilda?
5: Vocês.
0: Conheço o Vila Gilda aí. Vila Gilda, Aracati, Cidade Bava, Nakamura, Riviera. Você mora no Vila Gilda, mulher. Olha só, hein? Mas vou te contar o trânsito aí final de semana. Gente do céu. Que acontece, né, mulher?
6: Na campanha, em Rejo de Bar, em Capim.
0: É um trânsito
6: assim,
0: da bexiga.
6: Relembrar meu passar.
0: Até atravessar aquela ponte que tem ali. Meu Deus do céu.
6: Galpão,
0: aí tanto faz, tanto faz.
6: Deixão,
0: sentido Nakamura. Ou sentido Parque do Lago. Lascou-se! Ali no sentido Parque do Lago. Depois aquela estradinha. Qual que é o nome da estrada lá?
6: Não
0: vou lembrar o nome. Mais perto ali da igreja. Igreja do Parque do Lago. Um mecânico muito amigo meu lá. Então, às vezes eu passo lá final de semana, mulher de Deus. Você tá doido? Um abraço, tudo de bom pra você, viu? Obrigado, obrigado. Quem é?
7: Oh, bom dia, Diego.
0: Bom dia.
7: Beleza?
0: Beleza?
7: Como que você tá?
0: Eu tô bem, você?
7: Aqui é o Pedrinho, motorista da Maroni.
0: E aí, Pedrinho?
7: Uma ótima madrugada pra nós todos.
0: Pra gente.
7: E um bom serviço.
0: Valeu, muito obrigado pra você também, Pedrinho. Tudo de bom, viu, mano? Bom dia.
8: Bom dia, Diego. Bom dia, meu lindo, meu gato, meu gostoso.
0: Nossa.
8: Bora se emancipar. Eu, você, o Ivan Neres.
0: Mano,
8: tá na casa do Ivanzinho?
0: Hoje não vai dar, não.
8: Se acabando aí, eu passo pra te pegar, tá?
0: Não dá, não, rapaz.
8: Levo você lá pra casa do Ivan Neres, tá, meu gato?
0: Deus,
8: meu lindo,
0: céu.
8: Meu gostoso, meu cheiroso.
0: Não, hoje eu não vou, não. Hoje eu tô de boa. Um abraço. Quem é? Bom dia.
9: Fala, Diego. Boa noite. Aqui é o Índio da Maroni, aqui, puxando aqui o cargueiro, sentido de Osasco para cidade de Indaiatuba.
0: Indaiatuba, boa.
9: Fazendo aqui uma transferência aqui do Carrefour. E olha, Diego, sobre a enquete de hoje, olha, cara, tem várias coisas, viu, que desanima o cara. Até você falou aí tudo, mas o que desanima pra mim é uma mulher que fuma.
0: Ah, é
9: rapaz,
0: difícil,
9: a
0: né?
9: Mulher fumou, pronto, já era.
0: Fumou,
9: pode ser linda e maravilhosa.
0: Uhum.
9: Pode ser gostosa, pode ser simpática, pode ser o que for, mas se fumou, pra mim, já era. 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
0: Boa, garoto. Muito bom.
6: Oi, Sofia.
0: Bom dia.
8: Ô, Diegão, bom dia.
0: Bom dia.
8: Estamos aqui no Pega, bati o cartão agora, 00h, vamos até às 8h.
0: Puxado.
8: Três Lagoas MS, fábrica de celulose, caminhãozinho, caçamba. Sou o André. Manda um abraço aí pra minha equipe aí que tá trabalhando comigo hoje, William, Douglas e o Ceará.
0: Boa!
8: Minha rádio é massa,
0: dá
8: bom
0: um
8: dia, vamos pra cima.
0: Aí. Vamos pra
8: Se
0: cima.
8: Se der, toca uma top aí das antigas aí do Ginigeno.
0: Show!
8: Valeu!
0: Valeu, mano, um abraço pra você e pra equipe também aqui no final de semana, junto com a Massa FM.
10: Olá, Diego Júnior. Bom dia, meu querido, tudo bem? Quanto tempo, hein? E aqui estou,
0: ai,
10: devidamente
0: ai.
10: Acomodado no camarote da Massa FM, ouvindo este maravilhoso programa e os mentirosos e mal acabados. Um beijo a todos,
0: um beijo.
10: Ricardinho. Lala!
0: Grande Lala! Um beijo, Lala! Um beijo pra você, Lalau! Lalau, o que te faz perder o interesse na outra pessoa? É um papo meio estranho que a pessoa tem do nada? É a pessoa que é muito metida? Às vezes você tá aqui, ó. Você tá só no contatinho. Tudo vai muito bem. Mas quando você encontra pessoalmente, às vezes é muito mala. Tem gente que é muito mala, né? Tem um povo que é muito mala. Gente do céu. É isso aqui que te faz pegar ranço da pessoa ou não? Cadê a moça aqui? É sina ou siná? Não lembro. Com certeza muito trânsito aqui. Mas é uma área maravilhosa pra se morar assim. É verdade, é uma ilha, né? É uma ilha. Tem uma saída lá atrás, lá, que vai sair no Bandeirantes ali, Veracruz e tal. Mas de fato é uma ilha. Verdade, verdade.
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0: Bom dia.
12: Boa noite.
0: Oi.
12: Então, sobre a enquete, o cheiro realmente é fundamental, né?
0: Boa.
12: Um perfuminho, um desodorante, uma Bella House na boca, né? É muito bom.
0: Tem que
12: Porém,
0: o quê?
12: Se por mensagem o cidadão for daquele tipo que fala, ah, porque quando eu te pegar, vou fazer isso, vou fazer aquilo, vou não sei o quê, já nem vai pro encontro, porque quem muito fala, pouco faz.
0: É papo furado, né?
12: Então, quando aparece essas bênçãos aqui, promete demais, eu já nem respondo.
0: Muito que bem. Muito bom, muito bom. Muito papinho furado, que é difícil isso aqui. É que se começa a falar demais, quem tá do outro lado cria muita expectativa. Aí quando você cria muita expectativa, você espera demais, cara. Então pra você conseguir suprir aquilo é difícil, hein? Nossa. Difícil, hein? Difícil. Quem é você?
13: Fala, Diegão.
0: Eu?
13: Escorbutor na área. Rapaz, um tempo atrás eu conheci uma moça aí, no aniversário de um ente querido, né? E ela era muito bonita, só que a gente conversou de longe, assim, sabe? Não foi muito perto.
0: Tá.
13: Trocamos telefone, ficamos legal, conversando via WhatsApp, oh, via Instagram.
0: Bom. Bonitinho, bonitinho.
13: Aí marcamos um date aí pra sair.
0: Deitezinho.
13: Nós ir até o finalmente.
0: Lógico.
13: Passamos num barzinho. E logo de cara, quando ela veio me abraçar, que ela falou, oi, você tá bem? Já senti aquele mau hálito, sabe?
0: Nossa.
13: Mas eu falei, não vou perder, porque é gata, vale a pena.
0: Isso.
13: Fui no bar, peguei uma bebida pra ela, uma pra mim, e já trouxe logo um Trident do verde, que eu não sou bobo. Falei pra ela, chupa o Trident, porque o Trident é doce, não vai deixar você ficar bêbado.
0: Ah, pra dar um brilho.
13: E aí, bebemos ali, o negócio esquentou, fomos pro motel.
0: Bora.
13: Rapaz.
0: O que aconteceu?
13: Tava tudo muito bom, mas quando eu fui descer pra fazer um...
0: Dona, tá bom, já entendi. Já entendi. E acho que não tava muito legal. Mas é difícil, sabe o que é a coisa louca, cara? Que é difícil é o seguinte. É que você tenta manter a disciplina com sentido de... A moça tava lá com um cheirinho ruim na boca, ok. Já ser o cara também. Mas você tenta manter. Traz um Trident e tal. E tem gente que não se toca, né? Se toca por ser aqui. Deixa eu dar uma olhada. Deixa eu dar uma olhada aqui. Não se toca, né, bicho? É difícil, né? Meu Deus. Olá, tudo bem, Diego? Bom dia. Se a Penélope Morena, caminhoneira, estiver na escuta, fala pra ela mandar o Instagram dela. Cadê o seu nome aqui? Eu não encontrei seu nome, mano. Eu não conheço essa moça aqui não, sinceramente, ela aparece na semana, é isso? Essa aqui eu ainda não conheci no final de semana não. Então quando ela aparecer por aqui se apresentar, vamos tentar pegar alguma coisa aqui, tá bom? Fala, Fabio.
14: Fala, Diego, então aí.
0: Manda.
14: A enquete, vamos falar sobre a enquete, cara.
0: Manda, manda.
14: Ah, meu, é assim, que nem o cheiro é foda, bicho. As duas boquinhas tem que estar cheirando bem, né, mano? Tem que estar bem perfumadinha.
0: Bonitinho.
14: A boca de cima bem guarito, bem gostoso, pra dar uns beijinhos, né, meu?
0: Um refresco.
14: Agora tem outra coisa que eu, pelo menos eu gosto da beleza da mulher.
0: Cara, esse barulho aí é o quê? Isso é a porta do carro? É a falta do cinto de segurança? O que, que é isso aí, Fábio?
14: Eu acho muito bonito, presto muita atenção, assim, nas unhas bem feitas, né? Tanto na mão e no pé, cara.
0: É mesmo?
14: E às vezes o que faz eu perder, assim, além do cheiro, é a questão do das unhas da mulher também.
0: Quando, é
14: sabe, você vê aquela mão lá que a mulher come unha.
0: Sei.
14: Ah, mano, rapaz do céu.
0: É mesmo?
14: Não vou falar que é broxante, né? Mas acaba sendo um fator determinante pra mim desistir do da segunda vez, né?
0: É mesmo, cara? Peraí.
15: Ela é bonita, quero te pegar.
0: Isso aqui é bem diferente, né, cara?
15: Na minha casa.
0: O cheiro, ok. Agora você vai fazer um rolê com a mina lá, tá? Então o quê? Ou vai com o cara lá, enfim. Você dá um zoom na unha. Você vê a mãozinha cheia de dedo aqui, ó. Mãozinha cheia de dedo. Se vê que tem unha, que a pessoa tá roendo, o interesse já era diferente, né, mano? É diferente, cara. É mesmo, Fabião? Nossa, cara.
16: Traga a bebida, virou.
0: Esse lance de unha, esse meio... unha grandona e meio suja.
16: Vou mostrar para vocês a nova dança que chegou.
0: Eu só reparo em restaurante. Eu não sou um cara chato. Mas vou no restaurante. Fui um restaurante um tempo atrás. Na verdade, não era restaurante. Lanchonete. Sabe essas lanchonetes que vendem salgado? Tem uns bons, hein? Poxa! Onde eu moro tem Dona Maria lá, Dona Maria. Não tem pra ninguém, não. Mauruzinho, coxinha bem temperada, franguinho temperado, topzera. Aquele risole também, rapaz, Dona Maria topzera. Mas agora num passado muito recente, entrei pra comprar, tava com pouca grana, comprar um salgado, né? Mas dá pra almoçar hoje, almoçar em casa.
16: Vai, mirou!
0: Menina apareceu, menino, pedi uma coxinha. Eu já fico meio cabreiro de comer coxinha fora de casa, lugar que eu não conheço. É que às vezes não é que o pessoal faz mal feito, é que às vezes o frango não é tão temperado, né? Então vem aquele frango velho branco, aí não dá, tem que ter um. Põe um colorau ali, põe uma páprica, sei lá, né? Pra dar uma corzinha no frango. Ok. Arrisquei.
16: Nova dança que chegou.
0: A hora que o menino chegou, rapaz do céu. O dedo mindinho, ele tinha uma unha ali. É o pessoal que deixa aquela unha, o mindinho aqui. Sabe o arranca-cera de ouvido? Nossa.

0: Eu acho que enchi uma colher, sabe aquela colherzinha de você adoçar café? Se fosse tirar a sujeira que tava na unha do menino ali, enchia aquela colherzinha de você adoçar o café. Então isso eu reparo. Agora, no momento ali do encontro, acho que eu vou começar a reparar a partir de hoje, Fabião. A partir de hoje eu vou começar a dar uma olhada.
1: Ai, Mirosma.
0: Ai, ai. 11-3509-9290. Isso aqui é o nosso Companhia da Massa até as 5 horas da manhã.

0: Massa FM, a minha Rádio Massa, Jorge Matheus, Paradigmas no Companhia da Massa, que tá de volta daqui a pouquinho.
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0: Massa FM, Mato Grosso e Matias, foi pensando em você, no nosso Companhia da Massa, nessa madrugada, final de semana. Domingão tá por aqui, dia 2 de agosto de 2026. Caramba, estamos em agosto, hein? Tá nóis. Vamos lá, vambora. 11-3509-9290.
1: Eu arranjei a primeira namorada, foi engraçado o namoro meu e dela. Eu conversava e ela não dizia nada.
0: E hoje falando sobre relacionamento aqui.
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0: Sobre.
1: Ela fechou os olhos em
0: primeiro encontro.
1: Aquela
0: conversinha no WhatsApp. O que faz você perder o interesse por alguém? Você tá conhecendo recentemente, você já conheceu alguma situação que você passou na vida, tudo ia bem nesse papo seu com a pessoa, mas até que alguma coisa aconteceu e broxou completamente.
1: Ela vinha me bater,
0: o encontro, a conversa, o momento lá também. Como é

0: lá, te ouvir, bom dia.
1: Bom dia, Massa FM.
0: Bom dia.
1: Aqui é a Jadete, de Chapecó, Santa Catarina.
0: Tudo bem, Jadete?
1: Eu escuto a Massa todos os dias.
0: Valeu.
1: Aqui na cidade também.
0: Uhum.
1: E à noite eu escuto vocês. E sobre a enquete.
0: Me conta aí.
1: Já aconteceu comigo. De ficar com uma pessoa maravilhosa, olhando assim, nossa, é tudo que eu queria.
0: Tudo
1: na
0: que
1: hora H, caramba, que decepção.
0: Não, mas peraí. Continua. O que aconteceu? Não, volta aqui, volta aqui. O que aconteceu lá, mulher? Na hora H, qual foi a decepção?
2: É a pior.
0: O que aconteceu?
2: Sucesso aí, nega!
0: Me manda mais um áudio, me fale. O que aconteceu? De repente, deixou de acontecer.
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0: Que deixou você tão desanimada.
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0: Conta aqui agora.
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0: Todo mundo quer saber aqui, menina.
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0: Ai, ai, ai.
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0: Calma aí, um de cada vez. Peraí.
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0: Agora sim, quem é?
5: Bom dia, Diego. Estamos por cá, rapaz, passando aqui agora, vindo do Acre ali, carregadinho do boi no gancho.
0: Boa, bom dia, cara.
5: Geladeira deitada aqui, passando no Porto Velho, sentido colíder. Bom dia, minha rádio é massa, tamo junto aí, ó. BR-364, Porto Velho é o palco do momento.
0: Um Deus aí no trecho, junto com a Massa FM também aqui no final de semana. Tudo de bom pra você, obrigado, bem-vindo.
6: Bom dia, Diegão, beleza?
0: Opa,
6: tá
0: beleza.
6: Borda aqui, mecânica móvel?
0: Ô, tá borda, lembra de você?
6: Você tá lembrado de mim ou não?
0: É, lembro de você, tamo aí, sim.
6: Tô aqui na oficina do meu pai, que tem uma reforma de carretas. Daí tô organizando as ferramentas aí dentro da minha banda. Depois eu vou te mandar uma foto, você vê aí. Faço mecânica pra estrada aí. E daí, quieto, não me lembro o que foi falado ali. Depois eu vou tocar uma moto de violão, então...

0: Tô na companhia com vocês aí. Câmbio!
1: Câmbio! Um abraço grande, bem-vindo aqui, bom dia. Bem-vindo à nossa madrugada. Cadê a moça que eu perguntei aqui? Saiu lá com cara e tal. Era o homem que ela, né? Desejava naquele momento. Tava tudo indo muito bem, eis que no momento do acontecimento, do grande feito, aquele momento tão esperado, eis que alguma coisa aconteceu. Que peste que aconteceu. Deixa eu ver se é ela por aqui, deixa eu ver. Cadê? Quero saber o que aconteceu. Poxa, fiquei curioso, pô. Fale.
2: Tá bom, vou mandar. Contando o restante. Então, a gente conversou. Ele tava bem arrumado.
1: Legal.
2: Com perfume.
1: Perfuminho.
2: Hora que a gente foi se beijar.
1: O que aconteceu?
2: Nossa, um mau hálito.
1: Nossa,
2: terrível. Aí, então, eu não fumo. Não bebo bebida de álcool.
1: Uhum.
2: Mas o cara tava acabado.
1: Gente, o abaforada. Quebrou o clima.
2: Diego, vou te contar. Cor, roupa. A pessoa não define capricho, não. Porque às vezes tem pessoas bem arrumadas, ali, roupa limpa. Mas por dentro, o cheiro é horrível. Isso conta muito num relacionamento, sabia?
1: Claro que conta, percebi.
2: Minha rádio é massa.
1: Nossa. Que situação, né, mulher? Que situação. Um abafo é difícil mesmo, né? Abaforada. Quando a baforada tá ácida. Ai, meu Deus do céu. Bom dia.
3: Oi, Diego. Boa noite, Zena. Meu lindo, meu ursinho de pelúcia. Eu estou aqui te ouvindo na Massa FM.
1: Uhum.
3: Um beijo, tudo de bom.
1: Pra
3: é a Zena de Osasco,
1: vem
3: viu?
1: Cá. Não vai embora não, vem cá, Zena.
3: Tá muito lindo o seu programa.
1: Um beijo.
3: Deus te abençoa, te amo.
1: I love you. Zena, vem cá, Zena. Já aconteceu com você de estar com conversinha, assim, com um pretendente, mas de repente alguma coisa não tá legal. Alguma coisa faz você perder o interesse. Conversinha aqui, ó, rede social, WhatsApp. Ou alguém que você saiu, você inventou de sair, mas com o menino, quer pessoalmente encontrar com o rapaz e tal. Educadão, simpaticão, mas alguma coisa ali não ornou, não combinou, fez você perder o interesse completamente, Zena. Já aconteceu com você ou não? Tudo ia bem. Mas olha, deu um forinha, o menino deu um fora que lascou, broxou, perde a vontade. Não dá.
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1: Esse é o nosso tema dessa madrugada. E acontece, viu? Acontece bastante. Davi, ô Davi, vem cá, Davi, sem falar besteira, Davi,
5: bom,
1: vai.
5: Ô, Diego Luiz, todo tempo aí, meu irmão, o Davi, mano. Sobre a enquete aí, ó. Sobre a enquete. Ó, já aconteceu já, mano.
1: O que aconteceu? O que aconteceu?
5: Verdade é essa, é.
1: Hã?
5: Começa no pum, pum, pum, direto, perde tesão, perde a vontade, aí não dá não. Não dá não, né? Aí não deu certo não. Beleza, Diego, é o Davi, meu rádio é massa, bora bora, meu irmão.
1: Não, Davi, não, não, Davi. O que que aconteceu, Davi? O que que aconteceu? É isso que eu quero saber. Entendeu? Então você vai mandar mais um áudiozinho e vai me contar, Diego, o que aconteceu foi isso daqui, ó.

0: acabou. Cadê a Zena? Vem cá.
1: Ô Diego, deixa eu te falar uma coisa. A gente saímos para jantar e você sabe que eu sou também assim, no meio artístico um pouquinho, né? E a gente, eu fui sair, eu não vou falar o nome dele, porque se eu falar...
0: Deixa pra lá.
1: Vai ficar mal. E isso. Ele é um cantor.
0: É um cantor?
1: A gente estava... Saiu pra jantar.
0: Jantar, bonitinho.
1: E tava interessadinha ele um pouquinho, né? E ele a mim, mas cada vez que ele abria a boca, o cheirinho... Gente. Não gostei. Eu vou falar pra você, mas depois eu mando dizer quem que é.
0: Não,
1: você
0: fala que é, não conta
1: e
0: não.
1: E é um cantorzinho famoso, viu?
0: Ah, é?
1: E eu não vou falar o nome,
0: não,
1: porque a gente ainda conversa muito, sabe? Pelo celular. Então não posso falar, mas depois eu te falo.
0: Tá,
1: mas
0: bom.
1: O cheiro é insuportável.
0: Eu vi a
1: ouvinte falando aí, eu tava aqui pensando em mim. É um cheirinho insuportável.
0: Nossa.
1: Diego, cara. Depois eu te explico quem que é. Não vou falar aí, não, porque senão vai pegar mal.
0: Isso, pega
1: beijo.
0: Mal. Beijo. Beijo, beijo. Manda um nome. Ô, Zena, escreve o nominho dele pra mim. Não vou falar pra ninguém. Não vou falar pra ninguém. Escreve o nominho.
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0: do bafudo.
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0: perdão.
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0: Do menino.
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0: Manda pra mim o nominho dele.
2: 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Para esse caminhão que eu já tô passando mal.
0: Mas dá pra manter contato, né? Bom que pelo WhatsApp não dá pra você sentir cheiro ainda.

0: Bom dia, bom dia. Na sintonia com vocês aqui. Atravessando o Paraná, Rondônia, é sentido nóis. Vilhena.
1: Valeu, garoto. Um abraço.
2: Uma rabeirinha, um outro, três quarteirão. E ele entrou.
1: Bom dia.
3: Então, o que me faz perder o interesse pela pessoa quando eu vou conversando, aí descubro que a pessoa fuma. Aí pode ser a gata, mais gata que for, pode ser o... pode estar gostando, mas fumar pra mim já era.
1: É mesmo?
3: Mesmo cheiro que tem do cigarro em cima, tem embaixo também. Então já desanimou tudo.
1: Então, mas eu vou colocar pra você uma situação aqui. Ok, você não fuma. Pra quem não fuma, beleza. Cheiro de cigarro é meio complicado. Mas vamos colocar a seguinte situação pro senhor aqui. Você tá num período de secura brava. Sabe aquela fase que você não tá pegando ninguém? Quem você quer não te quer e o contrário também. A ex que surge aqui a dona moça. Você tá no veneno, irmãozão. Veneno. Mas só tem um pequeno detalhe, que ela fuma. E aí?
4: Vai querer. Hã? A minha periquita, a minha periquita, a minha periquita.
1: Você me entende ou não? Passando perfume aqui, ó, um bigodezinho, nada.
4: Muito forte, querendo namorar, acho que tá querendo.
1: Acho que tudo vai. Vai da necessidade, né, não? Tem fases da vida, irmão. Meu irmão. Ó, bata na madeira.
4: Há muito tempo eu tô doida pra dar.
1: Me responda.
4: Semana e essa águia sumiu. Eu não ouvi o grito dela por aqui.
1: Ai, quem é? Nossa, não, peraí, manda mais um áudio pra mim se você puder. Sai da tumba e manda um áudio. Pode ser? Tá muito ruim, cara. Não leva mal, não, tá bom? Bom dia.
5: Ó, Diego, bom dia, bom dia.
1: Bom dia.
5: Rapaz,
1: o que aconteceu?
5: Te contar um caso aqui que faz o cara perder interesse, cara. Minha irmã tinha uma amiga, cara, gata, uma menina. Eu nunca tinha tido a oportunidade de trocar uma ideia com ela. Daí eu peguei o número dela no celular da legal. Minha irmã, cara.
1: Ô, legal.
5: Comecei a conversar com ela, trocamos ideia e tal. A menina muito massa, cara. Boa de papo. Aí marcamos de ficar junto no aniversário da minha irmã. Cara, saí com essa menina, você não tá entendendo, não.
1: Conta.
5: Um cheiro de merda, parecia que tinha pisado na merda de cachorro, mas parece que limpou o pé no cachorro que e depois isso? Se limpou com o cachorro, que cara. Isso? Não
1: pera
5: tinha
1: aí.
5: Condição um trem daquele.
1: Não, peraí.
5: Foi fedendo demais. Aí deu um migué que eu tinha que buscar um negócio no carro e sumimos. Você tá doido, fiquei com vergonha até de falar com a minha irmã, que a amiga dela fedia que é tanto, apesar que eu acho que ela já sabia já. Você tá doido, cura a bucha.
1: Não, peraí, calma aí. Mas o que será que aconteceu? Eu tava com esse odor, vamos chamar de... O odor um tanto quanto peculiar. Mas fedendo a merda? Não é?

0: desorientado.
1: Agora chegou lá nos finalmente ou não?
0: Vai começar. O capô do...
1: Isso aqui você sentiu em um mero jantar. Como é que foi isso aqui?
0: Novinha empinada em arrabeta.
1: Meu Deus.
0: O Jurubeba, por favor, me obedeça.
1: Bom dia, quem é?
2: Fala, Diegão. Opa. Aqui quem fala é o Luan.
1: Tá
2: sou
1: bom, seu
2: motorista
1: áudio.
2: Da Jamef. Como é que você tá, meu querido?
1: Tudo bem, e você? Suave.
2: Minha rádio é massa, hein? Saí de Osasco, atrás do SPT, tô subindo pra Belo Horizonte. São 589 km, nem curva, buraco, serra, daquele jeito, hein?
1: Quanto conforto.
2: Minha rádio é massa, você conhece a zona sul aí todinha, né?
1: Pouquinho.
2: É isso aí. Grande abraço pra você e pra todos os ouvintes aí, pra todos os motoras da rodagem aí.
1: É nóis.
2: Vamos que vamos.
1: Valeu, vá com Deus, viu, cara? Vá com
0: e
1: Deus. Obrigado pela sintonia com a gente também nessa madrugada aqui no final de semana. Quem é?
3: Bom dia, bom dia.
1: Bom dia, quem é?
3: É Tom Castro aqui.
1: Fala, Tom.
3: Espírito Santo. Rapaz, eu pedi um endereço uma vez, uma menina. Tipo, de boa. Fora isso, assim, tudo era bom. Né? Fazia coisas maravilhosas, né? Só que, cara, ela tomava remédio pra dormir.
1: Tomava remédio pra dormir?
3: E no meio da noite, assim, às vezes que eu não acordava, abri o olho e ela tava olhando pra mim.
1: Você tá louco?
3: Acordada. Ela tomava remédio pra dormir.
1: Meu Deus.
3: Cadernal puro, ela.
1: Deus o livre.
3: Ah, bicho, não deu pra continuar não, velho.
1: Ficou com medo?
3: Várias noites acordei com ela me olhando, já falei, essa mulher, uma hora me mata. Não dá não, velho. Saí fora, zapei fora.
1: Ah, já pensou, é cada coisa, cada B.O., né? Ela tomava remédio pra dormir, acontece, muitas pessoas tomam. O problema é a pessoa acordar de madrugada e ficar velando o teu sono. Aí

0: você nesse vai.
1: O que que te faz assim perder o interesse em alguém? Tá broxar, literalmente broxar. Uma atitude que a pessoa toma diferentona é uma fragrância diferente que vem do corpo daquele outro ser. É o cara fazer um rolê contigo e falar assim: vamos rachar a conta? É a pessoa que mente demais, de repente. Quer ficar se engrandecendo o tempo todo. Não, porque eu sou isso. Eu faço aquilo.
0: Você sabe como...
1: Ou o cara prometer mundos e fundos. Tanto o cara contamina também. Prometer mundos e fundos. WhatsApp. Eu faço, eu aconteço, eu desfaço. Chega no momento, cadê? Cadê? E aí, cadê? 11-3509-9290. Fala, Davi.
2: Ah, quando você foi encontrar a Camila lá, Diego Luiz, aí ela...
3: Mais um áudio.
2: Aí essa tão gás aí, não deu não, né?
1: Ah, não, peraí.
3: O que aconteceu?
2: Também, às vezes, é... Tá, às vezes, é a mesma coisa que a roupa que eu vou, também, a camisa que eu vou. Aí fica ruim também, né?
1: Você tá com a mesma camisa que você tá? Ah, peraí, Davi. Traduz o áudio aí e manda mais um, Davi. Ô, Wesley aqui, ó, vai.
4: Oi, Diego, tudo bem? A gente quer saber, sim, quem que é o cantor famoso? Sertanejo? Quer saber, sim. Pede pra ela no privado aí.
1: Eu também quero, mano. Eu também tô louco pra saber quem é o Wesley. Deixa eu ver se ela mandou. Cadê a Zena? Ela não mandou. Eu acho que eu tenho o Instagram da Zena. Cadê? Eu vou chamar ela no privado aqui, ó. Peraí. Quero saber quem é esse bafudinho. Quem é? Cadê a Zena? Eu tenho a Zena, não tem a Zena? Daqui a pouco eu encontro aqui. Se ela mandar pra mim, mano, eu vou te encaminhar. Eu vou te encaminhar o áudio dela. Tá bom, mano? Olá, tudo bem? Final de semana, tô junto com vocês da massa. Solta meu áudio. Vou te ouvir, quem é? Fala.
5: É, Digão, boa noite.
1: Boa.
5: Digão,
1: o
5: que me faz perder o pique com essa mulherada aí, mano, é... Se a pessoa for muito ignorante, sabe?
1: Ah, tá, eu sei.
5: Mas é ignorante isso. De conhecimento.
1: É mesmo?
5: Não tenho paciência, não consigo tolerar a pessoa... Sem conhecimento, pessoa burra, vamos ser.
1: Não, mas é difícil aí.
5: Vamos falar
1: cara.
5: O português correto.
1: Não, mas é difícil.
5: Você é uma pessoa que sabe conversar, trocar umas ideias, saber o que fala.
1: Sim.
5: Beleza, Digão? Abraço, meu lindo.
1: Então, mas eu acho que isso aqui não vai também naquilo que eu citei agora há pouco, não, mano? Não vai da questão do momento que você tá passando, não?
6: 7-1-5-2.
1: Eu vou te contar, mano. Tem umas fases aí.
6: Agora o bicho pega, eu deixei de ser otário.
1: E pode me chamar até de Diogo.
6: Ao contrário.
1: Pode me chamar de Thiago.
6: Fica de quatro.
1: Pode chamar de Wesley. Não tem problema nenhum. Não tem problema nenhum. O importante. O importante é o momento ali. Agora, pra um relacionamento sério e tal, aí você avalia, certo? Mas em um primeiro encontro, é esse o tema de hoje. Primeiro encontro, pô. Entendeu? Quem é?
7: Ô, Diegão, bom dia, Diegão.
1: Bom dia.
7: Diegão, o negócio é o seguinte, Diegão, meu nome é William.
1: Fala, William.
7: É, eu tava interessado numa moça. E era muito simpática, educada.
1: Ó, que legal, né?
7: Mas 2 meses depois, ela já vem com altos interesses, entendeu?
1: O que ela queria?
7: Porque eu tenho alguns imóveis, né?
1: Alguns imóveis?
7: Ela ficou sabendo. E, rapaz, daqui a pouco, ela já vem já com certidão de nascimento pra mim. Não. Mas querendo marcar casamento.
1: É o amor.
7: Oh,
1: é
7: já amor. Perdi logo o tesão, cara.
1: Não, oh, por que isso?
7: Falei, opa, já era.
1: Mas, rapaz, perdeu um grande amor. Isso aqui é o amor que ela sentiu por você no primeiro encontro. No momento que ela te
8: viu.

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0: minha Rádio Massa, de volta com o nosso companheiro da massa, senhoras e senhores, até as 5 horas da manhã, com um tema por aqui também, com a sua mensagem no nosso WhatsApp, o pessoal que segue a gente também pelo nosso Instagram, @massafmoficial.
1: Vou deixar

0: Claro, eu escuto isso hoje em dia.
1: O que é que te faz perder o interesse na outra pessoa? Faz broxar literalmente. Te faz perder a vontade de seguir com a conversa, com o encontro, com um rolê. Passa a vontade na hora. Bom dia.
2: Ô, Diego.
1: Eu.
2: Rapaz, o cara fugir de uma mulher por causa de unha. Ah, esse morde-afronha.
1: Não.
2: Pronto, falei.
1: Não é bem assim, pô. Cada pessoa tem uma mania. Cada pessoa age de um modo diferente.
0: Eu vejo só os outros.
1: Eu, pelo menos, penso assim.
3: Bom dia, Diego.
1: Bom dia.
3: Essa madrugada de sábado... Estamos aqui na audiência aqui, Rondonópolis, Mato Grosso, Cassiano na audiência aí.
1: Grande Cassiano.
3: Minha rádio é massa.
1: Obrigado.
3: Até as 5 da manhã aí, Deus nos abençoe.
1: Amém, amém, amém. Muito obrigado, boa madrugada. Tudo de bom pra você também aqui nesse domingo junto com a Massa FM.
2: Ô, Diegão.
1: Eu?
2: O cara falar que não vai pro segundo encontro porque a mulher não tá com a unha feita. Ah, pelo amor de Deus, né?
1: Calma.
2: Ah, mas vai onde, né, velho? Pelo amor de Deus.
1: Calma, cara, calma. Chama a atenção, o que que eu posso fazer? Cada pessoa tem um jeito de agir lá, não é? Eu vou julgar? Não posso julgar. É gosto, pô, questão de gosto, cara. Oxe, fala você.
4: Fala, Diegão, bom dia, bom dia, bom dia.
1: Bom dia.
4: Beleza?
1: Tô bem, e você?
4: Saiu tu vigia da madrugada, ligadinho aí na programação.
1: Obrigado.
4: Ô, Diego, o que me atrai na mulher é a boca e a simpatia.
1: Boa.
4: E o que não dá pra resistir, que não dá pra enfrentar na mulher é o mau cheiro. Se ela tiver mau cheiro de asa, se ela tiver o mau cheiro na boca... Aí não tem condição.
1: Difícil.
4: Não, mau hálito, não tem condição. É. Aí não dá.
1: O bafo de difícil. Tá sendo o grande vilão aqui, né?
5: As ondas tropicais, você se aqueceu. Deus te
1: abençoe. Quem é? O que que é isso? Não fala?
6: Boa noite, eu só queria deixar uma mensagem.
1: Qual que é a mensagem?
6: Eu escuto todo dia o seu programa. Eu queria abençoar vocês.
1: Obrigado.
6: Só isso.
1: Só isso?
6: Que Deus abençoe todos vocês.
1: Muito obrigado. Obrigado. Só isso. Legal, né? Obrigado, obrigado. Deus te abençoe também. Muito obrigado.
5: Ô, bonitão, sonha que tu era o rádio e eu mexendo em teu botão.
1: Bom dia.
7: Ô, Rádio Márcia. Tô te mandando as mensagens aqui. Né? Te mandei aqui, tava ouvindo o YouTube e a rádio aqui. Bota aqui no YouTube aqui do lado.
1: Ah, no YouTube.
7: Te manda uma cervejinha.
1: Entendi.
7: O que me deixa nervoso aqui é a mulher que quer mandar em mim.
1: Ah, tá.
7: É uma mulher que, quando tu fala pra ela, qualquer coisa que tu falar pra mulher, ela diz, não, tu não tá certo. Daí, qualquer coisa, viu, Diego? Quando a tua mulher debater contigo aí, não sei se tá certo, mas tu baixa a orelha e ouve, eu acho que não tá certo, né?
1: Não, tem que...
7: Tem que debater, né?
1: E às a minha, vezes sim, né?
7: A minha ex, já tô junto, já tá...
1: Ex?
7: Um tempinho aí, mas tá ruim. Tá bom?
1: Ruim.
7: É, não tá certo, mas... É, né? Não tem.
1: Não tem. O
7: teu amigo ali falou que...
1: Do quê, cara?
7: A mulher que não... fumou, eu também não fumo, ela também não fuma,
1: meu
7: mas
1: Deus,
7: a mulher
1: mais nada.
7: Gosta de mandar, né, cara?
1: Entendi.
7: Qualquer coisa que eu falar, tô errado.
1: Tá errado. Tá,
7: tá bom? Entendi. Um abraço aí, vou te falar mais coisa aí.
1: Tá bom. Eu entendi só a parte ali do tá errado.
5: Ô bonitão, ô bonitão.
1: Você tem que mostrar seu ponto de vista, é importante. Agora, tem momentos... Acho que é melhor deixar pra lá, né? Não, deixa pra lá, né?
5: Ô, bonitão, sonha que tu era um
1: se for nessa de querer debater o tempo todo, lascou-se. Não, deixa pra lá. O restante que o senhor falou, confesso que eu não entendi. Mas tudo bem também. Tá tudo bem. Bem-vindo aqui, seja muito bem-vindo. O resto eu não entendi nada. Mas ok. Quem é?
8: Ô Diego. Mas se eu te falar, não é só um segredo meu e seu, não posso falar.
1: Ah, Zena, sobre o tal cantor lá que você saiu e tal, né? Fragrância diferenciada que ele tinha aqui na região da face, não é? Vai me contar ou não vai,
8: Zena? Eu não posso falar.
1: Por quê?
8: Há muito tempo, Diego, eu tenho esse segredo.
1: Não, mulher, compartilha.
8: Se eu te falar, você vai falar... Não pode falar pra alguém.
1: Não falo,
8: só
1: não.
8: Pra você só, meu
1: ídolo.
8: Isso. Por favor.
1: Não falo, não,
8: Se não, vou... Vai me xingar todinho
1: não,
8: aí.
1: Não, jamais.
8: Ele vai ficar de mal comigo.
1: Jamais faria isso com você.
8: E é muito chato isso, né? A pessoa ter isso aí.
1: Bafinho, né?
8: Ficar falando, é chato
1: não,
8: demais.
1: Fica tranquila, Zena, fica tranquila. Quiser mandar pra mim, manda em off. Pronto, coloca em off. Não vou falar quem é esse cantor aqui que você já teve um teretetê. Na hora do pessoal, a baforada foi muito ácida. Não vou falar. O nome dele fica...

0: Pessoal do site, obrigado aqui também. massafm.com.br e pelo WhatsApp da Massa, 11-3509-9290. Bom dia.
1: Aqui é Márcio Santos.
0: Fala, Márcio.
1: Eu falo de São Luís do Maranhão.
0: Grande.
1: Rapaz, tem uma história aí, ó.
0: Conte. Limpa a garganta.
1: Tinha uma menina muito bonita. Eu trabalhava e toda vez que eu ia pro trabalho, passava pela casa dela. A menina muito gata.
0: Bonitona.
1: Aí, meu irmão, um belo dia.
0: Vamos.
1: Eu resolvi encostar.
0: Isso, encosta.
1: E nesse belo dia, o bicho pegou.
0: Boa.
1: Era de manhã.
0: Tava indo bem.
1: E aí, quando ela foi falar perto de mim.
0: Ah, de novo?
1: A boca
0: bafo?
1: Fedendo é mais mesmo? Do que uma cintina. Mas a menina era muito gata.
0: Tá, se enfrentou.
1: Aí ela queria me beijar, eu tentava disfarçar e tal. Aí naquela brincadeira, vai ver, eu botava o travesseiro na cara dela. Dizia que era um fetiche. E lá vai. Pai, mas foi a primeira e a última vez.
0: A
1: ó.
0: Briga.
1: Ai, Jesus. Mas é porque
0: bonito,
1: a menina, né? Era gata, mas bonitona. Tinha esse grande defeito. Pelo amor de Deus.
0: Meu Deus do céu. Você é louco. Não tem como, não.
2: Ela foi a única coisa que aconteceu, mas o cara nunca sequer tocou na mão dela. Isso, realmente, na mão talvez não. Mas só que o cara falou que tocou em tudo.
0: Peraí, cadê? Teu áudio misturou teu áudio aqui tudo, cara. Mas deu pra entender o lance da baforada. Que situação, hein, meu? Que situação. Mas enfrentou, tá vendo, ó? Acho que vai muito do lance da fase, né? A Zena, por exemplo, não enfrentou o tal cantor lá. Também vai do lance da fase, né, Zena? Não sei, né? Tem muito disso, as coisas acontecem, pô. Infelizmente, acontece bastante isso aqui. Tem tanta mensagem por aqui pelo nosso WhatsApp, ó. Diego, tudo bem? Bom final de semana, passei pela mesma coisa. Cadê seu nome? Ah, não fale meu nome, quase que eu falo seu nome, hein? Quase. Quase, moço. O cara era bonitão. E a gente tava cheirosão, que não sei o que mais. Mas quando abriu a boca. Caramba, que coisa, hein? Mas nem pra disfarçar, pelo menos, pô. Não dá uma verificada antes. Vai no banheiro, dá uma verificada.

0: Ô, Diego, boa noite. É o Neizinho por cá.
1: Fala, Neizinho.
0: Levando o eucalipto lá pra Lençóis Paulista, na Bracel. Manda um abraço pra turminha aí.
1: Valeu.
0: Ô, Diego, sobre a enquete aí, o que me faz desanimar mesmo da outra pessoa é quando ela mente demais.
1: Ah, mentira é difícil, né, cara? Tem um povo que mente tanto e se perde, a lembrança, a memória é muito fraca e não consegue sustentar a mentira. Isso aqui é difícil, né?
2: Bom dia, Diegão! Samarilove aqui no Puxo da Vinhaça da Usina Nardini, ligado com você, Diegão. Diegão, fala a verdade pro seu, o cara tá até falando com você agora, cara.
1: Por que que foi?
2: Que quebra muita gente aí, tem gente que não se incomoda, né, cara? Mas o tal do cigarro, né, velho? A pessoa que fuma não percebe, não sente, mas quem não fuma, cara, é embaçado, viu, irmão? Não dou conta não, viu, Diegão?
1: É difícil.
2: Pode ser a mais gata, que nem o irmão falou aí, hein? Não dou conta, não. Abandono também. Você tá doido, Diegão? Bora que bora aí até as quatro, hein? Tamo ligado, hein?
1: Tamo ligado.
3: Fala, Diegão. Bom dia. Rapaz, quer ver um negócio bruxante? É você ir conversar com a menina, aquela princesa. Eu conheço uma que é desse jeito. Princesa, linda, gata. Mas, cara, ela é mais malandro do que os malandros. Fala gíria e palavrão, putz, broxante, cara.
1: Exagera,
3: não dá pra
1: demais,
3: conversar,
1: né,
3: com a menina, e ela é linda, estraga ela isso.
1: Eu sei, quando você não é da mesma vibe ali, realmente fica difícil, né, cara? É difícil. Bom dia.
4: Boa noite, Diego. Aqui é Marcos, motorista de aplicativo.
1: Fala, Max.
4: Pior coisa que me incomoda, assim, que me incomoda é o cigarro. Eu já fui fumante. Fumei por 26 anos.
1: Caramba.
4: E larguei o cigarro.
1: Dá
4: e
1: bem,
4: hoje
1: parabéns.
4: Posso dizer pra você,
1: parabéns,
4: que é insuportável o cheiro de cigarro em outra pessoa.
1: Hoje você percebe,
4: fumei,
1: bem, né, mano?
4: As pessoas sempre me falavam, ah, que fedor, tá fedendo, esse cheiro é ruim. Eu não imaginava o quanto era. E hoje eu posso falar pra você que se fosse pra... Hoje eu sou casado, mas se solteiro, eu não conseguiria ficar perto de quem fuma. Nem chega perto. Você quer ver eu dentro do carro aqui? As pessoas que entram aqui. Pelo amor de Deus, é fedido demais. É isso aí. Grande abraço, minha rádio é massa.
1: Valeu, cara. Um abraço pra você também. E parabéns pela tua história aqui, viu? 26 anos, fumante. Se libertou desse vício que é tão complicado, né? Parabéns, viu, cara? Meus parabéns. Pra você dançar,
5: o chão levantar.
1: Bom dia.
5: Olá, o que eu pego interesse é quando a pessoa não tá perfumada.
1: Ah, tá. Eu vou tocar meu forró. Perfuminho realmente dá um brilho, né? Dá um brilho. Meu forró, sempre. Dança, dança, dança sem parar. Diego, tudo bem? Bom dia, bom final de semana pra vocês da massa. Tô aqui até as 7 horas da manhã com o rádio ligado com vocês. Lena Santos, tá tudo bem, Lena? Bem-vinda por aqui, viu, mulher? Vou te ouvir daqui a pouquinho, tá bom, Lena? Beijo!

0: de cristal.
1: Massa FM, trio Parada Dura, som de cristal aqui no nosso Companhia da Massa. São 3:37, madrugada, final de semana. Bom final de semana pra você que tá junto com a Massa FM também nessa madrugada por aqui. Pessoal, desde a meia-noite, com o rádio ligado, você que enfrenta a madrugada e leva a Massa FM junto com você, o nosso muito obrigado sempre, viu? Pra você que tá aqui durante a semana, você que aparece final de semana, guerreiros e guerreiras, do final de semana da madrugada em especial. Tamo junto.

0: que te faz perder o interesse na outra pessoa? O que a pessoa faz assim? Por exemplo, você tá conhecendo a pessoa, papinho furado aqui, aquela conversinha mole no WhatsApp e tal. De repente a pessoa faz alguma coisa que, ah, na boa, não dá pra você. Você conhece pessoalmente também, você tem interesse, dá umas bitoquinhas e tal, fazer uma coisa mais profunda também, mas, poxa, só tem uma coisa ali que fez uma coisa que fez você perder o interesse. Quem é que te faz perder esse interesse em ficar com alguém? Primeiro encontro, tá? Primeiro encontro. Ou segundo, pode ser também, não tem problema. 11-3509-9290. Vamos lá te ouvir, vem.
1: Bom dia, Diego Luiz.
0: Bom
1: e
0: dia.
1: E aí, meu amigo, como tá as coisas? Tá tudo bem por aí?
0: Tudo bem, você
1: aqui
0: como
1: é
0: que tá?
1: Aqui é o Charles de Pereira Barreto.
0: Fala,
1: rapaz,
0: Charles.
1: Sobre a enquete, vou falar uma coisa pra ti.
0: Conta aí.
1: Conta uma pequena história. Meu irmão, né, tinha arrumado uma mulher pra ele. Aí eu fui na casa dele, fui lá dar um passeio na casa do meu irmão. E lá tinha uma outra moça, né? Aí... tá, beleza. A gente começou a conversar, trocamos WhatsApp, legal. Beleza. Um certo dia, a gente foi ficar, rapaz do céu. O
0: que que foi?
1: Pensa, desencantei na hora, cara. Ela quase arrancou meu beiço fora.
0: Como assim?
1: A mania de ficar mordendo.
0: Tá mordendo?
1: Pegou no meu beijo, puxou com tanta força que eu quase fiquei sem beijo. Aí eu desencantei com a mulher. Desencantei na hora, falei, não. Sai fora, fui embora pra casa, nunca mais voltei.
0: Minha
1: rádio é massa, tamo junto.
0: Mas foi só isso que ela fez? Não, peraí. Campeão de reclamações nessa madrugada é a questão da baforada. Baforada não. Às vezes o odor tá tenso. Seu problema foi só porque ela deu uma mordidinha aqui no labiozinho. Ah, não, pô. Mandasse outra no mesmo instante, na mesma hora. Olha o tanto de reclamações aqui hoje. Baforada, tá com asinha aqui também meio tensa. Às vezes, né? Um pouco mais pra baixo não tá interessante. E o seu problema... só mordidinha. Oh. Tá no lucro, pô. Tá no lucro. Mas tá tudo bem. Obrigado pela mensagem aqui. Vamos que vamos. Quem é?
2: Ô, Diego. Bom dia.
0: Bom dia.
2: É o Joel de Santo André.
0: E aí, Joel?
2: O que me faz perder o interesse na mulher, me faz perder o tesão, é o chulé, meu.
0: Ah, chulé é tenso, você... hein?
2: Deita na cama com a mulher, aquele chulé tremendo lá, já era, meu. É uma vez só.
0: De qualquer pessoa, né, cara? De qualquer pessoa. Mas aí você manda tomar um banho, acho que vai de encontro com o lance da necessidade lá, né, não? Vai tomar um banho, né? Vamos lavar o pezinho? Acabou.
3: Ô, Diegão, bom dia.
0: Bom dia.
3: O que não dá pra suportar, sim, já logo no primeiro encontro, é pessoa insuportável.
0: Ah, chatona.
3: A pessoa não deixa você conversar, ter um bom diálogo.
0: Nossa.
3: Só ela quer falar.
0: Bem,
3: quer falar dos problemas dela, que isso, que aquilo. Pô, o cara não é psicólogo, não, meu. Encheu o ouvido do cara de merda. A minha rádio é massa.
0: O cara tá revoltado. Calma aí, pô, calma. Acontece, pô. Só quer desabafar. Acho que o lado complicado é quando começa a falar de passado, né, não? Ou começa a falar de passado e fica só no passado e vive no passado e desabafa sobre o passado, porque no passado isso aqui é bem chato. Nossa!
4: Vem cá, eu quero te abraçar.
0: Bom dia.
5: Esqueci pra você. É que eu gosto sempre de ficar contra a Camina às vezes, e caminho de time, né? E teve uma que implicou comigo na época, não gostava com a cama de time.
0: Não, peraí, calma aí, Davi. Quando você vai encontrar uma mina, você vai pra um date. O date. Vem cá, que eu quero te. Você vai encontrar sempre com camisa de time? Não, peraí, Davi. Mas sempre isso, Davi? Ah, não, peraí, pô. Calma aí, calma aí. Mas não dá pra mudar? É o quê? É superstição que você tem? Alguma coisa nesse sentido? Não tem nada contra, viu? Camisa de time, não tem problema nenhum. Mas no encontro lá? Mas não dá pra ser uma camiseta normal? Uma camisa? Nossa, cara. Mas também aí é embaçado, né não, Davi? De coco, de marmelo, de maçã. Aí você achou ruim porque a moça foi lá e reclamou que você foi no encontro com camisa de time. Pô, cara, não vou nem tirar a razão dela não, viu, mano? Mas deixa eu te ouvir de novo, vai, fala de novo aí.
5: É, Diego Luiz, é? Sim, pra você, né? Vou explicar pra você. É que eu gosto sempre de caminha contra caminha às vezes, e caminha de time, né?
0: Não, Davi.
5: E teve uma que implicou comigo na época, não gostava de caminha de time. Entendeu? E eu gosto de caminha de time quando eu encontro com a mulher, por causa disso aí. Toda a Europa, time da Europa, Real Madrid, camisa do Flamengo, camisa. Não, tirando bem, normal. Que eu gosto. Nossa, de outra camisa, que eu gosto com camisa, é isso. É isso aí.
0: Ah, não, Davi, eu não vou tirar a razão dela, não. Desculpa aí, Davi. Ah, pera aí.
6: Fala, Bibi. Diz que a onda agora é botar isso no dedo de coroa, velho.
7: Tô fora, quem gosta de coroa é pinhão.
0: Davi, compra a camiseta normal, Davi. Pelo menos no encontro lá.
6: Que swing é esse, Gel?
0: No primeiro encontro, pronto, ó, primeiro encontro.
6: Direto de onde, Netinho? Diretamente
0: da... A camisetinha mais ou menos aí, pô. Não vai ser de marca, não. Você compra até no mercado, pô. Tem mercado grande aí que vende camiseta baratinha. É primeiro encontro, Davi. Não, pô. Depois que você já tem, né, a sua intimidade lá e tal, aí beleza. A não ser que ela também curta futebol. Porque às vezes não curte futebol. Porque às vezes eu acho que você pode queimar, você queima a largada, no sentido de, pode pensar que você vai ficar vendo futebol, vai deixar ela de lado, entendeu? Mas depois, ok, tal, não sei o que mais, não é? Eu posso estar errado também, não sei.
6: Fica a Espanha, Billy.
7: Você faz?
6: E na Espanha?
7: Chega pra cá, galera.
0: Cadê? Fala, Davi.
5: Vou falar muito de você aproveitar aí, ó. Domingo aí, ó. Deus abençoe todo mundo aí. Bora aí. Vocês são 10. Todo mundo é 10 aí. Vamos domingo da família. Pra todo mundo melhorar.
0: Motivacional.
5: Todo mundo. É, às vezes, você pensar, pessoa que você ama. Dá valor. Porque depois perde errado. Nós somos uma família, todas somos uma família, né?
0: Uhum.
5: Tanto amigos como parentes mesmo.
0: Isso.
5: Bora aí, habitar a boca do balão aí. Vamos aproveitar esse fim de semana, o último dia que jogou isso. E muitos que virão aí. Bora, muito profissional aí. Se quer colocar, tá aí, ó. Bora aí.

0: Bom, gostei do seu motivacional, Davi.
1: Eita.
0: Pensa sobre a camisa do time aí, calma. Dá uma pensada. Reflita sobre isso. E aí?
2: Bom dia, aqui é o Paulo. Coisa mais broxante que tem é ciúme também, viu?
0: Ah, ciúme chato, hein?
2: Em excesso. Ciúme que é doentio.
0: Deus o livre.
2: Um abraço.
0: Um abraço.
2: Paulo aqui do Riacho Grande.
0: Boa, Paulo. Mandou bem, viu, mano? Mandou bem. Quem é?
3: Bom dia, locutor Diego. Tudo
0: bom
3: bem
0: dia.
3: Com você?
0: Eu tô
3: Fábio
0: bem, você.
3: Do Paraná. Vou dizer o que me atrai e o que não me atrai no homem. Respondendo a sua enquete.
0: Conte.
3: O que me atrai no homem é a pegada, o jeito, né? Aquela pegada forte. Isso me atrai, nossa, literalmente. Também, o que não me atrai, Diego, é ficar falando do passado.
0: Então.
3: Ai, que no passado isso, que no passado. Nossa, eu tenho uma raiva,
0: chato.
3: Diego, de ficar falando do passado.
0: Tá ranço.
3: E bem na hora ainda vem falar do passado. Nossa, eu tenho um ódio disso.
0: Deus.
3: Também oi. Dizer, Diego, que o amor da minha vida, o Alexandre, eu amo muito ele e a pegada dele é forte, hein,
0: boa.
3: Diego? Também para marcar audiência, desejar um bom domingo a todos. E obrigada, Diego.
0: Obrigado você. Dá um abraço no mozão também, viu, mulher? 11-3509-9290.
4: Fala, Diego, sobre essa enquete aí. Você tá doido, cara. Eu tava ali, saí com uma menina ali. Aí, rapaz do céu. Paramos numa praça ali, pá. Começamos a dar uns beijos, isso e aquilo, pá.
0: Tudo vai bem.
4: A menina vai e me fala assim. Nossa, começou a esquentar.
0: Boa.
4: Vou tirar a blusa. Tirou a blusa de frio. Tava assim, meio que de frio, assim, tá ligado? Aí a hora que ela tirou a blusa, Diego do céu.
0: O que aconteceu?
4: Senhor, parecia que tinha um rio Tietê debaixo dos braços dela. Você não tá entendendo. Santo Deus.
0: Mas não deu pra encarar?
4: Aí é deselegante, né? Aí brocha na hora.
0: Nossa, cara.
4: Aí tive que inventar aquela leve desculpinha assim, né? Pra ir embora, não. E falar pra você. Tive que bloquear, não tem como, não.
0: Que isso,
4: cara. Não tem como. Pensei em comprar um desodorante pra ela, mas. Rapaz do céu. É feia essa situação.
0: Meu Deus do céu. E com você que tá ouvindo a gente agora? O que que faz você perder o interesse pelo ser humaninho lá? Você queria ter alguma coisa.

0: Massa FM, a minha rádio massa, Rick Renner, preciso te encontrar no Companhia da Massa.
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0: Massa FM, 3 para as 4 horas.

prazer, eu sou o Diego Luiz, até às 5 horas da manhã com você por aqui. A minha rádio é massa, pra você que eu não falei ainda, você pode mandar pra cá tua mensagem pelo nosso WhatsApp. Quem respondeu o nosso tema, nosso muito obrigado. Nessa hora aqui, vamos lá com o seu bom dia aleatório, pode ser? 11-3509-9290, já tem você por aqui. Até às 5 horas da manhã com o nosso companheiro da massa. Zezé de Camargo e Luciano. Bom dia.

0: Obrigado, gente, lindo demais.
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0: cama.
1: Massa FM, Chico Rei, Paraná, Teodoro Sampaio, Espinho na Cama. No nosso Companhia da Massa até as 5 horas da manhã. 5 da manhã vai ter o nosso Bom Dia Massa até as 7, com muito modão sertanejo também. Para você que tá por aqui encerrando o seu plantão, quem vai até as 6,

Jones. 6 horas da manhã. Pega no seu plantão, vi a foto aqui fazendo um cafezinho. É preciso, né, mulher? Preciso. Bom trabalho, bom final de semana pra você. Bem-vindo aqui também junto com a gente. Marcos Gargamel, você tá bom, Marcão? Diegão, tudo bem? Bom final de semana pra você. Tamo junto aí no próximo final de semana, sim, aqui no Companhia da Massa, certamente, viu, cara? Certamente, mas eu volto ainda hoje aqui, 7 horas da noite, tá?

0: mas... Cadê o Júnior Melo?
1: Só tem maluco, isso sim. Você tá doido.
0: De quem é? Tem alguns por aqui, viu, cara? Tem alguns, né?
2: E de quem é esse?
0: Durante as madrugadas, até o pessoal que aparece aqui meio diferente.
3: Oh, normal isso aí, eu sei como é que é. Mas eu vou ver se eu melhoro mesmo. Mas já fui com a missão social também. Mas é difícil contar com a missão social, né? De vez em quando, né? E que vai ter da menina mais da bunda. Que vai ter da menina a bundinha dela.
0: Não, calma, rapaz, não é isso. Não tem nada a ver com bundinha, não. Não tem nada a ver com isso, Davi. Quando você for encontrar alguém, Davi, um datezinho lá e tal, troca um pouquinho, esquece um pouquinho o futebol, a camisa lá do seu time do coração, do Real Madrid, do Barcelona, não sei o que mais e tal, coloca uma vestimenta legal pra causar uma boa impressão, entendeu? Não que a do time de futebol não cause uma boa impressão. Mas são situações e situações, né, Davi?
4: Jegue macho.
0: Pô, Davi.
4: Vamos ver se é macho.
0: Tudo de bom pra você, obrigado, bem-vindo aqui. Kleber, tudo bem, Kleber? Tô com vocês da massa, indo trabalhar também, bom final de semana pra vocês, tamo junto. Sergião, Fazenda São Judas, bom domingo. Tô em Vitória da Conquista agora. Tá tudo certo por aí, Sérgio? Obrigado, bem-vindo também ao nosso final de semana, viu, cara? Gordinho do Gás tá por aqui, um abraço. Olá, tudo bem? Final de semana com vocês na massa. Solta meu áudio. Rubens ou Rubens? Mas você não mandou nenhum áudio, cara. Aí fica difícil. Realmente fica bem complicado, cara.
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0: Grava o seu áudio que eu tento colocar você no ar também, tá bom?
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0: Diego, tudo bem? A Zena te falou o nome do cantor? Não falou. A Zena não falou, não. O nome do cantor. Eu vou chamar depois ela no privado. Se ela me conta aqui, que eu fiquei curioso também pra saber. O nome desse tal. Desse tal desse cantor, cara. Quero muito saber quem é. Edmilson, tudo bem, Edmilson? Edmilson Oliveira, sou motorista carreteiro, tô com você essa semana inteira. Ouço muito o Trucão com Pé na Estrada. Eu tô aqui no final de semana junto com vocês também. Legal o tema nessa madrugada. Legal, né, cara? Também gostei bastante. Tudo de bom pra você. Daqui a pouco tem mais mensagens também. E vai ter o nosso Bom Dia Massa pra você participar pelo WhatsApp. 11-3509-9290.

0: Massa FM, Matheus e Cauã, Basiquinho, ao vivo aqui no nosso Companhia da Massa, essa versão ao vivo legal, né?
1: Valeu!
0: Até às 5 horas da manhã, 11-3509-9290, esse aqui é o nosso WhatsApp para você participar tanto aqui do nosso Companhia da Massa, como também, claro, de toda a programação da Massa FM, salvo o nosso contato. E vem para cá também, tá na internet, segue a Massa lá pelo nosso Instagram, @MassaFMOficial. Se você tem o nosso aplicativo maravilhoso, não tem aplicativo, baixa aí também, de repente você tá em viagem, vai para algum lugar desse país que ainda não tem a Massa, você vai acompanhar toda a nossa programação através do nosso aplicativo e também tem o nosso site, também estamos pelo site, massafm.com.br, senhoras e senhores. 11-3509-9290. Quem tá por aqui, bom dia.
2: Zé Roberto, em Caxias do Sul.
0: Fala, Zé.
2: Caminhoneiro, hein? O que não dá de... Não dá de suportar nos primeiros encontros aí. A mulherada pegou a mania de pedir pix pro gato.
0: É mesmo?
2: Aí eu tô fora, né? A minha rádio é massa.
0: É mesmo, cara. Valeu pela buzinada aí. Primeiro encontro, pix, assim, do nada? Tá doido? Aí não dá não, né? Poxa.
3: Bom dia, Degão.
0: Bom dia.
3: Aqui é o José de Alencar. No momento, Raposo Tavares sentido a Paranapanema em busca do palito doce.
0: Aí sim.
3: Pra usina Vista Alegre. Ô, Digão.
0: Eu?
3: Se possível aí, cara, coloca uma música aí com o Toca do Vale.
0: Toca
3: pra
0: do
3: nós.
0: Vale.
3: Bora uma música animada aí.
0: Toca do Vale é bom, hein,
3: nossa,
0: cara.
3: Nossa rádio é massa. Valeu. E bom dia. E bora que bora.
0: Bora que bora. Pra cima. Arriba. Quem é bom dia?
4: E aí, meu irmão.
0: Eu?
4: Tô gravando áudio aqui. Radão aqui da lavagem, aqui da subida do aeroporto aqui, assim. Aqui, manda aí uma daquelas lá, ó. Tô por aí, por toda a cidade. É o Adão.
0: Tá bom, Adão. Tudo de bom, Adão.
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0: É Roliço Carreteiro, é isso, Roliço? Passando de Curitiba, passando aqui. Curitiba em busca de Santa Catarina. É, cara, esse papo de farmar aura, meu Deus do céu. Vou nem comentar. José Inácio, tudo bem, José? Sidney tá junto com a Massa FM também. Olá, tudo bem? Tô junto com vocês. Toca a Gen Giovanni. Cadê seu nome? Rodolfo, tudo bem, Rodolfo? Gen Giovanni, tem uma que boa pra tocar pra você do Gen Giovanni, ó. Tentativas, pode ser? Bom final de semana. 20 para 5 da manhã.

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0: Massa FM, a minha rádio massa. Vamos lá fechar o nosso Companhia da Massa. Cleiton em Camargo, na hora de amar. Gente, bom final de semana. Rafa tá por aqui, vai começar o nosso bom dia. Tchau.
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0: Massa FM, são 4h56, bom dia.
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0: Vamos embora. Bom domingão pra todo mundo, vai começar o Bom Dia Massa. Quero o seu alô aqui no nosso WhatsApp a partir de agora, hein? Rafael Moretti na área.

0: Ótimo dia para todo mundo ouvindo a gente nesse domingão. São 4h57, domingão está só começando. Dia para relaxar para quem pode, né? Muita gente trabalhando aí nesse momento, muita gente que vai trabalhar. Muita gente faz aí os frilas, não é verdade? Os bicos para ganhar aquele a mais no domingão. É, tem gente que não tem conversa mole não, né? Todo dia é dia para trabalhar. Hoje, dia 2 de agosto, portanto, de 2026, dia de Santo Eusébio de Vercelli. Hoje também é dia do livro de colorir. Sempre que eu leio esses dias, né? Hoje é dia disso, dia daquilo, eu sempre me surpreendo porque tem dia pra tudo. Veja só, hoje é dia do livro de colorir. Por exemplo, amanhã, dia do capoeirista, dia do tintureiro, dia de Santa Lídia. Pois é, tem dia pra tudo, não é verdade? Eu quero saber, ó, aqui no nosso WhatsApp, já vai dando o seu bom dia. Deseja aí um bom dia pra quem você quiser, no 11-3509-9290. Peça a sua música, o modão aí que você tem, você gosta de pedir, manda aí pra gente. E também eu quero saber o seguinte, ó, vou lançar uma pergunta aqui a partir de agora. O que não pode faltar no domingo pra ele ser especial pra você? Pra ele ser massa? Pra ser aquele domingo especial? Me conta aqui, 11-3509-9290. Vamos ouvir a nossa homenagem ao Dia dos Pais que está chegando. Semana que vem, no próximo domingo, já é Dia dos Pais. Nayara Azevedo.
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0: Chamas. Massa FM, Vitor e Léo, amigo apaixonado nesse domingão aqui no nosso Bom Dia Massa. Bora acordar, já tomou o seu cafezinho do dia? Bora servir um aqui, vai, bora servir. Opa, esse daqui tá quentinho, tá bom, tá forte demais. Não pode faltar, né, nosso cafezinho de todas as manhãs. Quero saber aqui no nosso WhatsApp, dê o seu bom dia e me conta aqui que não pode faltar no seu domingo pra ele ser especial, pra ele ser massa.
1: Bom dia, Cristiano. Trabalhando aí, né, na Honda aí, fazendo a Honda dos clientes. Cara, o que não pode faltar no domingo é o churrasco e a maionese, né? Isso aí é tradicional. Maionese bem feitinha e aquele churrasco. Valeu, meu velho. Um abraço, bom domingo pra vocês aí, pra todo mundo.
0: Bom domingo pra você aí, trabalhando, né, fazendo a Honda. Abraço pra todos os nossos amigos seguranças, controladores de acesso, porteiros e afins aí. Grande abraço pra todo mundo. Churrasco e maionese é bom demais, não tem jeito. Bom dia, sou o Marcos Vinícius. O que não pode faltar é um churrasco e a família reunida. Ó, mais um aqui. Domingo combina com churrasco, não tem jeito, né? Aqui no interior de Goiás, ó, nosso ouvinte, no interior de Goiás não pode faltar arroz com pequi. Bom demais também. Bom dia, Rafael, tudo bem? Saindo agora para trabalhar, ouvindo a massa e fazendo um café. Bora tomar, bora tomar.
2: Quero café! Quero café!
0: Eu também! Já vou tomar o meu aqui, ó, e me conta no nosso WhatsApp, o que não pode faltar no seu domingo? Pra ele ser especial, pra ele ser massa.
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0: Um clássico da música sertaneja. Alan e Aladim, dois passarinhos. Que o seu domingo seja especial, que o seu domingo seja massa. 5:14.

Mas FM, Chitãozinho Chororó, caminhoneiro. Grande abraço a todos os nossos amigos caminhoneiros cruzando as estradas do nosso Brasil e sempre dando aquela carona especial pra gente. 5:21. Bom dia, massa. Os gargantas de ouro do nosso Brasil. Bora acordar, gente. Arru, arru.

0: Massa FM, Chico Rei, Paraná, Leão Domado, antes Milionário, José Rico, Bailão Cuiabano. São 5h28, bom dia.
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0: E agora tem os inimitáveis. João Mineiro e Marciano. Esse é o nosso Bom Dia, Massa. Um domingo especial pra você.

0: Morning FM, são 5h41, chegando o Barreirito.
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0: Márcia FM, Barreirito. Onde estão os meus passos, Barreirito, que muitos cantores de hoje em dia se inspiraram no Barreirito, né? Do trio Parada Dura, 5h44 agora. Bom dia, bom dia, bom dia. Tava vendo uma notícia aqui, ó. Esquecidas na gaveta. Brasileiros têm quase 32 milhões de reais guardados em moedas de um centavo. Mesmo fora de fabricação, isso desde 2004, olha só. Cerca de 3,19 bilhões de moedas de um centavo continuam em circulação. Algumas peças raras podem valer até 100 reais para colecionadores. Bora colocar em circulação isso daí, né? Você tem uma moeda de um centavo guardada ainda hoje? Eu devo ter lá em casa, viu? Bom dia, Rafael, tudo bem? Ouvintes da Rádio Massa, rádio que me abraça. A gente tá fazendo a pergunta aqui, né? O que não pode faltar no seu domingo pra ele ser especial, pra ele ser massa? Pra mim não pode faltar aquele macarrão e um churrasco com a família reunida. Hora de hoje, estamos de plantão, sou Ailton, motorista de guincho. Valeu, abração pra todos os motoristas de guincho aí do nosso Brasil. O Daniel... Manda um abraço aí pra toda a galera da Panificadora Real Gourmet, o Sandro, Valdirene, Rodrigo, Sassa, Rafael, Eliane, Carla, Maria, Brent, Adriano, João Paulo. Abração pro pessoal aí que sempre também acorda cedinho nas nossas padarias ao redor do nosso Brasil pra sempre levar aquele pãozinho fresquinho pra gente. Aquele cafezinho também, né? Aquele pão na chapa, ô, delícia! Bom dia, bom dia, bom dia. Quem é você?
1: Bom dia, Massa FM. É Gordinho do Gás, Tianguá, Ceará, Rio. E não pode faltar no domingo. É família junta, conversando, passando as mensagens durante a semana que trabalhou. Uhum. Para poder começar outra semana com muita paz, muita felicidade, como era a família antigamente. E um bom almoço, né? Uma leitoazinha.
0: Opa, uma leitoazinha é bom demais, hein? Com aquela casquinha assim. 5h46 agora, já bateu uma fome aqui, viu? Já bateu uma fome aqui.

0: Massa FM, a minha rádio é massa, o mais amado do Brasil, Amado Batista, princesa, antes teve César e Paulinho, chique no último, 5:57 agora, ótimo dia pra você, bom domingo!
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3: Massa FM, são 6 horas em ponto. Excelente domingo pra você, Rafael Moretti. Continuamos por aqui até às 9 horas da manhã. A minha rádio é massa. Presta atenção nessa letra. Zezé de Camargo e Luciano.

0: Classe FM, Rick Renner, fim de semana, é o fim de semana, tá aí o domingão batendo na porta, 6:08, 6:08, bom dia.
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0: Eduardo Costa canta pra gente.

0: Morada FM, Roberto Miranda. Um dia de domingo, são 6h17. Ótimo domingo pra você.
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0: João Paulo e Daniel.

0: Roberto Carlos, música de 1993, Coisa Bonita. Antes teve o João Paulo e o Daniel. Rosto Molhado, são 6h25. Daqui a pouquinho, a partir das 7 horas da manhã, tem o Massa Retro. Vamos recordar, abrir o baú da nossa programação. Estamos perguntando aqui no nosso WhatsApp, nesse domingão, o que não pode faltar no seu domingo para ele ser massa, para ele ser especial, para ele ser um domingo completo. É reunir a família, é fazer churrasco, é tomar uma gelada. O que você gosta de fazer? Conta pra gente.
1: Bom dia, meu amigo Rafael.
0: Bom dia.
1: Tudo bem?
0: Tudo bem.
1: Aqui quem vos fala aqui é o Romildo Caminhoneiro. Rafael, pro meu domingo ficar completo, que nem hoje, estou de folga. Se eu não for na missa agora às 8 horas da manhã, missa, parece que o domingo não tá completo, meu irmão. Depois da missa, nós programando alguma coisinha, um churrasquinho, uma maionese, uma gelada, que ninguém é de ferro, né, meu amigo?
0: Verdade, verdade.
1: Mas se não for na missa, parece que o domingo não tá legal.
0: Verdade, obrigado pelo seu...

0: recado aí, meu amigo. Boa missa pra você daqui a pouquinho, né? 8 horas da manhã, ele disse. E você que vai nas missas aí, nos domingos, boa missa pra você também. Mais um recado aqui.
1: Aqui é o João Batista. Rapaz, o que não pode faltar no meu domingo é um churrascão, hein? Eu faço uma costela assada aí, rapaz.
0: É mesmo?
1: Uma maionese aí, você tá doido? Uma cerveja gelada. Rapaz, abraço, minha rádio é massa.
0: Abraço, meu amigo. É, uma costela... Muita gente prefere a costela do que a picanha, né? Uma carne mais macia, ainda mais macia do que a picanha. Aquela gordura que vai penetrando na carne. É bom demais, hein? Fica horas e horas assando na churrasqueira. Aí quando você tira, sai desfiando, né? Costela é bom demais. 11-3509-9290 pra você contar pra gente aí o que não pode faltar no seu domingo pra ele ser especial. Bom dia, Rafael, beleza? Olha o Graziano com a gente aqui. Bom domingo, que não pode faltar é a programação da Rádio Massa FM. Concordo com você, viu? São 6h27 agora. E por falar em programação, relembrar aqui também um clássico de Leandro e Leonardo. Sonho por sonho. Bom domingo pra você e no seu domingo, que não pode faltar, né? Além, claro, da trilha sonora da Rádio Massa FM de Fazendo Companhia. 6h28.

0: Morse FM, Guilherme Santiago, só de você. São 6h35, notícia chegando aqui no seu domingo também. Comissão da Câmara aprova projeto que obriga envio de imagem em multas aplicadas por vídeo monitoramento. O texto determina que notificações incluam imagens da infração, como já ocorre com multas por excesso de velocidade. Proposta ainda precisa passar pela Câmara e pelo Senado. Então, atenção você aí, né? E dirige e mexe no celular. Aí não tem jeito, né? São 6h35.
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0: Teodoro Sampaio. Daqui a pouquinho, 7 horas da manhã, tem o Massa Retrô.

0: Massa FM KLB, ela não está aqui. São 6h53 agora. Bom dia!
1: Bom dia, Rafa. Bom dia, Massa FM. Aqui é a Dilson.
0: Fala, Dilson. O então, que manda?
1: O que eu fiz? Cedinho, já fui na feira, já comi aquele pastelzinho com caldo de cana, né? Show de bola. Já fiz minha feira. Agora tô aqui curtindo a massa. Tem coisa melhor? Tem.
0: Não tem, não, né? Não tem,
1: a
0: não.
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0: Lembrando, daqui a pouquinho tem o Massa Retrô.

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16: Massa FM, são 7 horas em ponto. Um ótimo domingo para você. Continuamos aqui na Massa FM. Vai começar o Massa Retrô. Eu tô ouvindo a Massa, eu tô feliz. E você também tá feliz nesse domingão? Um excelente domingo pra você, pra sua família.
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Muito bem, começando mais uma edição do Massa Retrô, a primeira desse domingão. Um ótimo final de semana pra você. 11-3509-9290. Quero saber que música que marcou a sua vida. Lembrando também que daqui a pouquinho, às 8 horas da manhã, tem o Toca Tudo. E agora no Massa Retrô, vamos abrir o baú da nossa programação, destravar muitas memórias a partir de agora. E me conta aqui no WhatsApp que música que marcou a sua vida. Tô esperando! A gente começa com Chitãozinho e Chororó. Deixei de ser cowboy por ela. 7 em ponto. Bom dia pra você. Um excelente domingo aqui na Massa.

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2: Massa FM, Guilherme Santiago, o amor é assim. Esse é o Massa Retro, estamos recordando.
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2: Agora Bruno Marrone, agarrada em mim. 7:12, um excelente final de semana pra você.

0: Massa FM Gustavo Lima, 10 anos. 7:20 é o seu Massa Retro que continua.
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0: Vamos matar a saudade agora com Chico Rei Paraná, minha serenata.

0: Mais FM, João Neto e Frederico, revelação 7:26.
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0: Mais um clássico da música sertaneja que recordamos aqui no Massa Retro, nessa manhãzinha de domingo.
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0: É.
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0: Vitor e Léo, 60 dias apaixonado. É muito dia apaixonado, fala a verdade.

0: Massa FM, Gini Geno, o que eu tô fazendo aqui? Simone Simaria, quando o mel é bom, aqui no Massa Retrô são 7h36 e continua.
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0: Muita saudade, inclusive, de Cristiano Araújo.

0: Massa FM, Edson Hudson, deixa eu te amar. Esse é o Massa Retro. Antes teve Cristiano Araújo, 7:43 agora.
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Massa FM, Fernando e Sorocaba. Paga Pau, música de 2010, né? Recordamos aqui no Massa Retrô. E agora um clássico dos clássicos, Moreninha Linda. Daqui a pouquinho, às 8 horas da manhã, tem o Toca Tudo. Já pode pedir a sua música. Que música marcou a sua vida?

0: Classe FM, a minha rádio é massa. Lourenço e Lorival interpretando Moreninha Linda, que é um clássico de Tonico e Tinoco, lançado lá em 1951. É tempo demais, né? Recordamos aqui no Massa Retrô. Agora são 7h54. Na sequência, a gente tem o Toca Tudo, a música que você pede aqui na nossa programação. Você ajuda a gente a fazer o programa. E já quero convidar você a mandar o seu pedido musical aqui no nosso WhatsApp, tá? 11-3509-9290, que música marcou a sua vida? Daqui a pouquinho a gente toca pra você. 7h55.
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0: Massa FM, são 7h58, bom dia!
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0: Um excelente domingo pra você por aqui, Rafael Moretti. Tudo bem? Tudo massa?
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0: Quem tá feliz dá um grito aí! Vai começar o Toca Tudo, gente! Valendo o prêmio especial. Que a minha rádio é massa.
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0: Começando a partir de agora, até o meio-dia tem o Toca Tudo. Você pede a sua música aqui, a gente toca. Que música que marcou a sua vida? Eu quero saber, me conta. Tem alguma história envolvida nessa canção? O nascimento de um filho, uma conquista importante que você teve na sua vida. Ah, essa música me faz relembrar um momento muito especial. Conta pra gente! 11-3509-9290. De quebra, você concorre a nada mais, nada menos e uma air fryer. Para você preparar aí os seus alimentos de uma forma muito mais rápida, muito mais prática, sem óleo e super saudável. Tô esperando o seu recado, a gente começa romanticamente. Estoy enamorado. 8 em ponto, bom dia, bom domingo.

0: Voltamos ao ano de 1978, Roberto Carlos, Café da Manhã, agora são 8:10.
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0: Daqui a pouquinho, a sua participação aqui com a gente. Peça a sua música no 1135099290.

0: Morada FM, Luan Santana, dia, lugar e hora, 8h14.
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0: E a nossa primeira participação aqui no 11 35 09 92 90, nosso primeiro pedido musical. Bom dia.
2: Bom dia, bom dia. Meu nome é Josnaldo, eu tô aqui na Indianópolis. Gostaria de pedir João Mineiro e Marciano, Me Telefone Mais.
0: Bora curtir então. Telefone Mais com João Mineiro e Marciano. Concorrendo uma air fryer no finalzinho do Toca Tudo, ali pertinho do meio-dia. Qual é o seu pedido musical? Que música marcou a sua vida? Conta aqui pra gente.

0: Morse FM, Zé Neto e Cristiano, amigo taxista, 8h20, bom domingo pra você.
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0: Massa FM, João Bosco e Vinícius, aqui no Toca Tudo, falando sério. 8h27, bom dia!
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1: Massa FM, ouvimos Rick Renner aqui no Toca Tudo nos bares da cidade. Teve o César e Paulinho, Franguinho na Panela e João Bosco e Vinícius Falando Sério. Lembrando, gente, agora são 8h35. Ali pertinho do meio-dia vai sair o resultado. Tá valendo uma air fryer. Você tem uma aí na sua casa? Comprou já faz tempo, já não funciona mais direito, não tem aquela potência que tinha antes? Então, ó, pediu a música, interagiu aqui com a gente no nosso WhatsApp, já tá concorrendo. Essa air fryer maravilhosa para você fazer as receitas de uma forma muito mais saudável, sem óleo. A sua família vai agradecer com certeza, o seu corpo também. Manda pra gente então qual que é a música que marcou a sua vida no 11-3509-9290.
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0: Massa FM, Leonardo, além do sol, além do mar, aqui não toca tudo. 8h41, excelente domingo pra você.
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1: Essas coisas acontecem, né? Guilherme Benuto, três batidas. 8h44.
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1: Mais um pedido musical chegando aqui no nosso WhatsApp. Quero saber quem é, bom dia.
4: Me toca tudo, Rafa Moretti. Eu sou o Milton Batista de Souza. Gostaria de ouvir a música com Mato Grosso e Matias. Tentei te esquecer. Final de semana abençoado, fica com Deus.
1: Vamos curtir então, Mato Grosso e Matias. Tentei te esquecer. Esse é o Toca Tudo.

0: Massa FM, a minha rádio é massa. Zezé de Camargo e Luciano com o Fagner Retrovisor. Que música linda, né? 8h57. Vou ficando por aqui, mas o nosso Toca Tudo continua valendo uma airfryer. Mande o seu pedido musical. Já já tem Henrique e Juliano.
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29: Massa FM agora 9:01.

0: sou o Casão, e você quem é? Fala pra mim. Ah, que legal. A minha rádio é massa. Coisa boa e continua por aqui. Ah, o Toca Tudo. Vamos até ao meio-dia, já sabe como é que funciona, né? 11-3509-9290. Você pode pedir a música que quiser. E a gente toca quando puder. Tá certo? Como é que tá sendo a preparação para esse domingo? Espetacular, maravilhoso. Ouvindo a Massa FM, conta pra mim, vai, conta. Quero saber. Estou curioso. Quero saber de tudo. Conte-me tudo. Não esconda absolutamente nada. Nada. Nada. Então vamos lá. Toca tudo na área, né? Contando sempre aí com o seu carinho. Contando sempre com a sua audiência. Ah, vamos de música, vai. Deixa de blá blá blá, ó, Casão. Vamos de música, meu irmão. Ó, tá aí com blá blá blá. Ah, te falar uma coisa, meu.
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1: Márcia FM toca tudo por aqui, agora 99.
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0: Márcio FM, toca tudo por aqui. Henrique e Juliano, tchau, tchau, tchau, tchau. Vidinha de balada.
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0: Muito feliz por você participar com a gente. Que bom, bom dia, meu amigo.
2: Bom, hein, casão? Nesse domingo, dia 2 de agosto, maravilhoso, um solzão maravilhoso em Curitiba, graças a Deus.
0: Beleza.
2: Um domingo abençoado pra todos vocês, locutores da Massa FM.
0: Obrigado.
2: E pra todos os ouvintes.
0: Ah.
2: Maravilhoso.
0: Certo.
2: Vamos tocar tudo e nem pedir uma música.
0: Bora.
2: É.
0: Qual?
2: E uma música maravilhosa.
0: Ah.
2: É, que eu adoro, né?
0: Diga, cara.
2: Enamorado com Eduardo Costa.
0: Enamorado.
2: Sou Everaldo Francisco, bairro da Tatuquara, Curitiba, Paraná. Eu ofereci essa música principalmente pra nega Rosângela do Tatuquara também. Pra todos os ouvintes maravilhosos. E participar e concorrer a esse prêmio. Vou ganhar essa Airfly.
0: Opa!
2: Uma semana toda abençoada pra todos vocês.
0: Tá bom, meu filho. Ouvintes. Tá certo.
2: É nóis.
0: É nóis. Tá bom, meu filho.
2: Rádio é massa. Opa. Sempre será massa.

0: Massa FM, muito bom dia, Edson Hudson. Fala pra mim, tá gostando?
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0: Toca sim, agora 9:19. Vem pra cá, vem. Maiara e

0: Mas FM aqui, ó, toca tudo. Bruno e Marrone, dormi na praça, né? Oh, saudade que deu, viu? Grandes recordações aí ouvindo Dormi na Praça com o Bruno e Marrone. Eu tenho certeza que você também viajou no tempo. Foi ou não foi? Ah, claro que foi. Vamos falar dos artistas? Que tal, hein? Fofoca do mundo dos famosos. Eu não sou fofoqueiro, apenas explico o que está acontecendo.
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0: As quentinhas aqui da massa. Olha, não é fácil para ninguém, viu? Ana Paula Siebert mostrou a filha Vicky, de 6 anos, lavando a louça. É, gente, a menina, pra quem não sabe, ela é filha caçula de Roberto Justo. Sim, aquele milionário apresentador de televisão, empresário famoso, Roberto Justus. Poxa, e sabe que essa criança, ela vive cercada de luxos, né, com os pais. Eles são milionários, né, tem muita grana, né, são grandes empresários e tal. Bom, a foto da menina, a Vicky, de 6 aninhos, lavando a louça, pegou os seguidores de surpresa. Todo mundo ficou surpreendido, já que é o tipo de criança que a gente acha que nunca vai precisar fazer nada na vida, em casa, não é mesmo? Muito menos lavar louça. Bom, na legenda, Ana Paula escreveu assim: vamos ajudar com a louça, não é não? Bora! Sugerindo que a Vicky, ela não precisa lavar nada para que as coisas fiquem limpas, mas sim para que aprenda a fazer sozinha, né? É claro, isso é importante. Vai ensinando aí, né? Porque vai chegar um certo momento. Hoje ela tem 6 anos, mas quando fizer, sei lá, 17, 18 anos, vai morar fora. Então tem que aprender a se virar assim, né? Geralmente, né? Os filhos aí dos milionários vão morar em outro país, vão estudar, não é? Aí vão morar sozinhos. Então tem que aprender a se virar. Tem que aprender a fazer as coisas. E é muito interessante e inteligente a atitude da mamãe dela, né? Ela não precisa tá aí lavando a louça, não é isso. Mas desde criança já vai aprendendo a se virar sozinha também. Vai aprendendo a fazer, a lavar a louça, a cozinhar, não é? Porque vão surgir momentos na vida adulta em que ela vai precisar disso. E aí já vai aprendendo desde pequenininho. Parabéns aí à família do Roberto Justus por já estar ensinando as coisas principais para seu... pra sua filha de 6 anos. Parabéns.
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1: Toca tudo aqui na Massa FM, você ouviu aí o Lucas e o Igor, o Flash, né? Só música boa. Claro, a Massa FM, assim, ela faz 24 horas a melhor programação pra entregar pra você. Claro, a gente promete e cumpre. Sim, com alegria, com prêmios, com a sua participação também. Não é isso? Meu amigo, primeira vez participando. Fala, Charlie.
2: Fala, meu querido Casão. Bom dia, meu amigo Casão.
1: Legal.
2: Aqui é o Charlie de Santa Catarina.
1: Fala, Charlie.
2: Primeira vez participando do tocador da Rádio Massa FM.
1: Parabéns.
2: Aqui. Bom,
1: parabéns.
2: Queria pedir a música.
1: Qual?
2: Quando?
1: Quando?
2: Com o Zezé de Camargo Luciano e Daniel. No show do Roberto Carlos ao vivo.
1: Ah,
2: não sei. Não esquece, ó. Quando
1: você se separou de mim, quase.
2: Pra mim, no programa hoje. A minha rádio é Massa FM todos os dias.
1: Charlie, seu pedido é uma ordem aqui no Toca Tudo. Quando você se separou de mim.
3: A galera de pé, senhor, com as duas mãos pra cima, quero ver. Aqui na frente, vai!

0: Márcia FM, muito bom dia. Sandra de Sá, Bye Bye Tristeza. Essa música é linda demais, né, gente? Fala sério, você tá bem, você tá aqui no Toca Tudo 951. E aí, já acordou? Já tá aí pronto?
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0: Hein? É, tem que tá preparadão, claro. Eu fujo, Gustavo Mioto por aqui. Oh, tá, não é? Canta, menino.
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1: Massa FM, eu fujo nada, eu tô aqui com você, juntinho aqui na massa, que isso? Que fugir que nada? Eu, hein? 11-3509-9290, você tá aí com o Toca Tudo até o meio-dia, pode pedir a sua música, participe com a gente, lembrando que está valendo Air Fryer, Air Fryer, é muito massa, hein? 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Participe, peça sua música, estamos aqui aguardando, é um rápido intervalo, já já tem Ana Castela pra você, vamos lá.
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0: FM, toca tudo pra você. Nós namora, Zé Neto e Cristiano. Cadeira cativa, sim, 10 e 4.
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0: Ai, que saudade do AGP. Gente, eu já vi, eu já fui no show do AGP, sabia? Ai, que saudade. Voltei no tempo agora. Deixa, você deixa eu te amar? Deixa mesmo? Bom dia.

0: FM, tá aí Luan Santana aqui no Toca Tudo. Maravilha, as lembranças vão na mala. Agora, atenção, atenção, são 10:11.
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0: 10 da manhã, hein? Eita, nós. O tempo voa, né, gente? Como o tempo voa! Ai! 10:12, dia 2 de agosto, já estamos no meio do ano. Ô, Jean Giovanni, vem pra cá, vai.

0: Jean Giovanni, dois corações sempre juntos nas
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0: Eu gosto, é muito amor no ar, é muita alegria. Oi, meu bem, bom dia.
2: Bom dia, Massa. Isolde Barão de Brusque, Santa Catarina.
0: E aí, Isolde?
2: Gostaria muito que você tocasse pra mim, Júlio Iglesias, sempre ligadinha na minha rádio, porque a minha rádio é Massa. Um abraço pra vocês todos aí da Massa, um bom domingo. Toca pra mim.
0: Toco, Julio Iglesias. Todo charme, toda elegância de um dos maiores cantores românticos do mundo, Julio Iglesias. Belo pedido, viu, Isolde? Por ela eu faço tudo.

0: CFM, Zezé de Camargo, Luciano. Será? Mas será que foi saudade? Será? Agora são 10h30.
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0: 10h42, tá aí, ó, Arte Popular em Temporal. Que música linda essa, muito linda mesmo.
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0: A Vera tá com a... Oi, Vera, bom dia, como estás?
2: Bom dia, Cazão.
0: Oi.
2: Ótimo domingo para todos.
0: Tudo
2: passando
0: bem?
2: Aqui.
0: E aí?
2: Pra confirmar a minha presença, sempre ouvindo a Massa.
0: Muito obrigado.
2: Estou ligadona no Toca Tudo.
0: Ó, oh, ligadona.
2: Meu nome é Vera Lúcia.
0: Vera Lúcia.
2: Moro na Maria Antonieta em Pinhais.
0: Sim.
2: Quero que você toque pra mim o Traia Véia, Lembranças Boas.
0: Lembranças.
2: Um abraço.
0: Claro, o seu pedido é uma ordem aqui no Toca Tudo, Vera. Ó, o Traia Véia aí, ó. Ai, lembrança boa.

0: 10h52, milionário José Rico, hein? Só o amor mesmo, né? Viva a vida. Alô você, Ruth Teixeira. A Ruth Teixeira se emocionou com a música Bença Pai, que é uma homenagem a todos os papais, né? Uma música exclusiva aqui da Rádio Massa, com Nayara Azevedo. E a Ruth falando, olha, muito bom dia. Essa música realmente é linda e é uma realidade. É isso aí, Ruth. Obrigado aí pelo carinho. Obrigada por estar conosco lá em Ponta Grossa. Ela está lá. Helena, cadê você, Helena?
1: Bom dia, casal lindo. Sou de TG, minha rádio é massa. É. Adoro vocês. Beijo. Isso. Ótimo domingo.
0: Valeu, pessoal de Ponta Grossa ligado com a gente. Tá a Helena Lakonski, né? Até a Denise, tá todo mundo conectado aqui na programação da massa. Ah, deixa eu ver aqui. Muita gente mandando mensagens e, claro, ficamos aqui muito felizes. A Anitta também. Olá, Anitta. Um bom dia pra você. Obrigado pelo seu carinho. Deixa eu ver aqui. A Sônia Firmino. Oi, Sônia Firmino. Tudo bem com você aí? E esse domingo, como é que vai ser, Sônia? Sônia Firmino ligadona na massa com toda a família. Do jeito que a gente gosta.

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1: Massa FM, gente, só música boa mesmo, hein? Fala sério, Henrique Juliano. Ai, se eu fosse você. 11 horas, 9 minutos. Olha quem tá por aqui. Malu. Bom dia, Malu.
2: Oi, equipe da Massa. Oi, pessoal do Toca Tudo.
1: Oi.
2: Eu sou a Malu, aqui do Rio Bonito, Campo de Santana.
1: Diz aí, Malu.
2: Toca pra mim, por favor, a música do saudoso Leandro Catedral.
1: Ah, tá certo.
2: Ofereço a todas as pessoas que gostam da música e gostam da Massa.
1: Opa!
2: Eu sou aqui do Campo de Santana, Marlúcia dos Santos Apoluceno. Um abraço a todos, estamos sempre juntos.
1: Tá bom, estamos sempre juntos, ligados, conectados aqui na programação da Massa, com todo o carinho do mundo. Vamos matar saudades com o Leandro Catedral.

0: Caetano Costa, a voz do povo, gente. É a voz de Deus. Agora 11:15, bom dia.
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FM, aqui pra ele, Teodoro Sampaio, aqui no Toca Tudo. Agora 11:22, alô Ricardo Madeira, ele que é compositor, ele é cantor também e tá ligado aqui na massa, né Ricardo? Mandou uma mensagem bonita aqui pra gente, valeu Ricardo, Ricardo Madeira. Bacana, quem mais? A Eliane Miranda, Eliane, tudo bem? Ah,

terra da caninha, né? Pedaço no interior de São Paulo. A Eliane tá ouvindo através do aplicativo da Massa. Eliane, um beijão pra você. Muito obrigado pelo carinho. A Cassiane também. Oi, Cassi. Beijão pra você. Obrigado aí pela conexão. Obrigado por estar conosco. Gente boa demais. Gente boa. Caroline Oliveira, é isso? Caroline Oliveira, quem mais? Deixa eu ver aqui. Tem muita gente mandando mensagens. Graças a Deus. Uma grande audiência. Com muito carinho. A Dilma, Dilma Love, ó, nome de artista, Dilma Love, Dilma Love também tá ligadona, meu Deus, Dilma Love, o Gilmar, como que é? Piripaque, Gilmar Piripaque, rapaz, gente, que nome diferente, Gilmar Piripaque. Clarice Oliveira, Clarice, tudo bem com você? Um beijão, tá? Obrigado.

0: Massa FM, 11h30. Te quero pra mim, Edson Hudson. Versão ao vivo, no calor da voz, das emoções. Bom demais, né?
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0: Aí, a roça vence. Não tem jeito, né, Michel Teló? Não é isso? Solta a voz aqui pra gente, vai, Michelzinho. Ó, oh, ó, oh, vem pra cá. Alô, alô, você.

0: Ai, Massa FM, 11:35, bom dia.
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2: É, não é fácil, não. Ai, você gosta de rua, né?
3: Então você gosta de rua, né? Tá bom.

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0: noite vai ter lua cheia. Que encontro esse maravilhoso, hein? Vitor e Léo e Pepeu Gomes com Sexy Iemanjá.
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0: É sim, toca tudo, Massa FM. Agora 11:42, já saiu o resultado. Vamos ficar sabendo daqui a pouquinho. É daqui a pouco, preste atenção. Não é agora, é daqui a pouquinho. Vou ficar sabendo quem vai levar pra casa a Air Fry da Massa. Mas não é agora, porque eu vou falar com a Márcia. Oi, Marcinha, tudo bem? Bom dia.
2: Olá, Massa FM. Eu gostaria de ouvir uma música só pra contrariar. Sou Márcia do Bairro Alto. A minha rádio é Massa.
0: Que legal. Falou rapidinho, correndo. Você vai pegar o trem, menina? Meu Deus do céu. Que é isso? Que pressa é essa, Márcia? Pediu, vai ouvir o SBC só pra contrariar, né? É, depois o prazer. 11:43. Bom dia.

0: atender a todos os pedidos, viu, gente? Eu adoraria atender todos os pedidos, mas é humanamente possível, né? Derivado a tantas mensagens, a tantos recados, graças a Deus, isso prova a nossa audiência. Bom, chegou o momento de sabermos quem vai levar a Air Fryer.
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0: Olha, Air Fryer, para você preparar as suas receitinhas saudáveis, não é? Muito legal, é a Air Fryer da massa, que vai te ajudar imenso. Olha, fone final 5685. Quem é 5685? Fala pra mim, quem? Hein? É a Laura Ferreira da Silva de Almeida. Aplausos para a Laurinha, por favor. É isso aí. Ô, Laura. Laura Ferreira da Silva de Almeida. Fone final 5685. Você foi a contemplada e a produção da Massa FM vai entrar em contato com você. Fique calma, fique tranquila. Faça um bom proveito desse presentão da massa, tá bom? Laura Ferreira da Silva de Almeida. Gente, prepare-se. Tá chegando o nosso batidão.
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0: Massa FM, opa, 12:01.

isso, você gosta? Batidão pra você não parar de dançar nunca. E já tá valendo a churrasqueira. Churrasqueira elétrica, é isso mesmo. Churrasqueira elétrica, ideal para você que quer fazer aquele churrasco. Já pensou? Aquele churrasquinho rápido e prático dentro de sua casa. Não vai fazer fumaça, não vai fazer lambança. É só ligar na tomadinha e aproveitar o churrascão massa. Coisa boa. Ah, deu água na boca, né? É aquele churrasco bem temperado que só você sabe preparar. Ai, ai, ai, como eu queria estar aí curtindo com vocês. Mas não posso, eu tenho que trabalhar. Meu Deus do céu. 11-3509-9290. Aguardando as mensagens. E claro, sempre torcendo para que você ganhe essa churrasqueira elétrica que vai te fazer muito.

0: FM, você tá bem, viu? Estamos aqui juntinhos no nosso Batidão, agora 12:21.
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0: Ô, Jéssica, a Jéssica tá preparando o almoço, né, menina? Tá lá em Rondonésia. Curtindo a programação, né, Jéssica?

0: Márcia FM, César Menotti, Fabiano, bom também. É claro, é muito bom ter você aqui. Opa, e não é? Oi, Marcinha.
1: Olá, Márcia FM, tô fazendo almoço e ligadinha na massa.
0: Ah.
1: Eu gostaria muito, muito de ganhar essa churrasqueira, eu não tenho, né?
0: Sim.
1: E eu tenho muita vontade de ter uma churrasqueira dessa.
0: Ah, é bom.
1: Eu sou Márcia de...

0: querida, tudo bem? Um ótimo domingo pra você, obrigado aí pelo carinho. Boa tarde, é Enioli, é isso? Enioli, ô Enioli, tudo bom, meu queridão? Ele quer fazer pizza, ele falou. Eu quero concorrer a churrasqueira, eu quero concorrer a churrasqueira. Vai fazer churrasco ou fazer pizza, rapaz? Não, vai fazer churrasco, né? Já pensou? Ô, coisa boa! Alô, Júlio César Bueno, de São Manuel, também sempre ligado com a gente. Eu gosto de receber mensagem da turma toda, viu? Adriana Xavier, oi Adri, tudo bem? Boa tarde, ela chegou agora, já tá na massa. Adriana Xavier, de Taquaritinga, coloco você no sorteio, sim, Adri, tudo bem? Tá lindona? Vai sair daqui a pouco? Oh, coisa boa, maravilhosa. Vamos lá. Quem mais eu quero falar aqui com mais gente? Não. Quero saber quem tá aqui com a massa. Pera aí. É a Catiene Muniz. Oi, Catiene. Tudo bem? No Jardim Adriana? Você tá bem, menina? Tudo tranquilo? Oh, coisa boa. Obrigado pela mensagem, obrigado pelo carinho. Vocês são maravilhosos. Bom, daqui a pouquinho, no nosso batidão que continua, tem, deixa eu ver aqui, a Cleiton em Romário. Morena, Morena, você tá ligado comigo ou não? Manda mensagem pra gente, Morena. 11-3509-9290.
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3: Massa FM, meio-dia e 30.
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0: bem de macho, né? Olha aí, ó. Não, dona de mim, tá certo, Ana Castela. Mandando seus recados. Olha só quem tá ligado com a gente. Ô, meu amigo José Lucas de Melo.
1: Boa tarde, casão.
0: Oi.
1: Sou José Lucas, motorista de aplicativo.
0: E aí, irmão?
1: Trabalho todos os dias, de segunda a segunda.
0: Rapaz.
1: Das 3 da manhã às 9 da noite.
0: Gente.
1: Estamos ligados direto à massa, porque a minha rádio é massa.
0: Opa.
1: Só escuto essa rádio, amor.
0: Tá certo.
1: Ótimo domingo pra todos.
0: Ótimo domingo pra você também, José Lucas de Melo. Ô Zé, ó, tem que ter um descanso, homem. Rapaz, todos os dias, hã? Todos os dias das 3 da manhã às 9 da noite, ele falou, ô Zé, descansa, viu? É, dá uma descansada, dá uma espairecida, pega pelo menos um domingão pra você passear aí com a família, com os amigos, não sei, pegar um cinema ou um momento aí agradável com os amigos, tá bom? Tem que descansar também. Trabalhar é bom? Sim, mas tem que ter o descanso, viu, querido? Tá bom? Preze pela sua saúde, tá bom, meu irmão? E bom trabalho pra você. Obrigado por mandar mensagem aqui pra gente, tá? A Simone, oi Simone. Simone tá em Tubarão, Santa Catarina. Simone, que legal. Que legal, você quer a churrasqueira, né? Eu tô sabendo. Bom demais. Batidão é só sucesso? É sim. É a Rosane de Fátima da Silva que tá ligada com a gente. Em Piracicaba tá a Ângela, Maria Ângela Franco. Oi, Maria. Eu conheço bem Piracicaba, viu? É, morei aí perto. O Amauri Braga de São José dos Campos tá fazendo o almocinho dele, ouvindo a Rádio Massa. Opa, através do aplicativo. Oh, muito obrigado, amigão. Sou o Gabriel Militão, bairro São Simão. Gabriel Militão, tá ligadão, tá ligadão. E o Batidão, olha, gente, Gabriel Militão, casão e batidão. Ó, que legal, meio dia em

0: Nossa, que isso, bebi, liguei. Ó, oh, gente, que coisa. Alô, Elisete. Elisete, ela tava fazendo almoço, já está almoçando e disse que a costela ficou uma delícia. Só pra me deixar com água na boca, né, Elisete? Elisete Oliveira de Vila Velha, menina, olha. A nossa amiga Sônia Pedroso tá em Minas Gerais, que legal, em São Sebastião do Paraíso, Minas Gerais. Ô, Sônia, tudo bem com você? Tá bom? Ela tem um filho que chama Estevam. É o Estevam, a Karina, é isso? E Mônica. E Moisés. Nossa, os filhos, né? Estevam, a Karina, a Mônica e o Moisés. Tá bom, Sônia. Obrigado por participar conosco, por estar fazendo parte da nossa família também. Ele, o Rodrigo, tava bravo comigo. Ô, Rodrigo, que é isso, Rodrigo? Você tá bravo comigo, Rodrigo?
1: Aqui é Rodrigo de Paranaguá. Um abraço, meu querido. Bom final de semana. Nossa rádio é massa.
0: Ô, Rodrigo, fica bravo não, ó. Você tá concorrendo à churrasqueira, tá, meu irmão? Tá certo. Tenha um pouquinho de paciência.

0: Campos FM, nosso batidão da massa, e o pessoal não tá parando de dançar, isso é muito bom, né? João Bosco e Vinícius, Eu Vou Morrer de Amor, meu Deus do céu. Alô, Cláudio Miro. Cláudio Miro, tudo bem com você, cara? Tranquilo? Você quer? Você tá em Passo Fundo, é isso? Ô, Cláudio Miro, aquele abraço aí a todos de Passo Fundo, tá bom? Quem mais tá por aqui? Olá, tudo bem? Boa tarde. Eu sou a Vivian Livramento. Oi, Vivian Livramento. Tá? Tá em Floripa, né, Vivian? Oh, que legal. A Vivian mandou aqui um recado pra gente, é isso? Oi, Vivian, tudo bem?
1: Boa tarde, massa. Eu quero essa churrasqueira pra jogar aquele filezinho de picanha. Colocar aquela chuletinha de respeito.
0: Eita, nós.
1: Nossa, e tudo de bom num domingo, né? Com uma cervejinha.
0: Já pensou?
1: E a rádio massa ali de boa companhia.
0: Isso.
1: Vive Livramento, Jardim Atlântico, Florianópolis.
0: Pois é, só fazendo o locutor passar vontade, mas tudo bem. Ai, meu Deus do céu. Ô, meu amigo Jackson de Andrade, tudo bem? Rapaz, tá tudo bem mesmo? Olha que bom, hein? Ele é do Jardim Monte Rei, Maringá. O meu amigo Jackson de Andrade. Jackson, aquele abraço. A Irione Piranza Notelli. Ô, Irione. Bom demais, né? O quê? Não parou de dançar até agora? Ah, ela falando, o batidão, o batidão é demais. Renata Lopes de Maringá também, ela quer a churrasqueira. Renata,

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Tarde, batidão da massa, agora 1h19. Olha, Chitãozinho Chororó, é pra não parar de dançar. E vamos que vamos. Bom almoço pra quem já almoçou. Ah, curtindo em família, com os amigos, é muito importante, principalmente ouvindo a nossa Rádio Massa. Agora 1h20.

0: Mix FM, tá aí, ó, Lepo Lepo, Cristiana Araújo no nosso batidão, tá demais, hein? Incrível. Ô, Laís, Laís Machado, Laís, tá tudo bem com você, lindona?
1: Bom dia, minha rádio é massa, né? Tô ligadinha aqui na programação desde cedo.
0: Obrigado.
1: Pós-festa ontem, tamo ligadinha aqui cedo, na limpeza da casa.
0: Se jura?
1: Ligadinha na massa. Quero ganhar essa churrasqueira aí também, pra combinar com a minha Brahma aqui, que tá esperando.
0: Olha aí.
1: Obrigado.
0: Valeu.
1: Laís Machado aqui de Paranaguá.
0: Laís, tá bom, Laís. Muito obrigado aí pelo carinho. Obrigado por estar conosco, viu? Ritinha, Ritinha Rocha. Ô, Ritinha, você tá comigo também? Fala comigo, Ritinha.
2: Olá, Jumassa.
0: Oi.
2: Melhor rádio do Brasil.
0: E aí?
2: Sou a Ritinha Rocha, de Rondonópolis,
0: Sim.
2: Mato Grosso.
0: Ah, Rondonópolis.
2: Todos aqui, gostamos muito de ouvir a Rádio Massa.
0: Que legal.
2: E coloca no sorteio.
0: Sim, sim,
2: quero ganhar essa churrasqueira.
0: Você quer, né?
2: Não tenho churrasqueira aqui em casa.
0: Jura?
2: Um beijo.
0: Ô, Ritinha, vamos dar um jeito aí, vamos torcer por você, tá bom, Ritinha? Tarde, quem tá mandando o tarde é a Kátia Maria. Kátia Maria, tudo bem? Tudo tranquilo, boa tarde pra você também, obrigado pelo carinho, viu? A Sheila Santana, alô Sheila, ô Sheila, a Sheila também quer muito a churrasqueira, né Sheila? Sheila tá lá dançando, tá lá curtindo, bom demais, hein Sheila? Fala sério, coisa boa. Pessoal participando aqui em peso, graças a Deus, muito obrigado pelo carinho. A Luzia Andrade, oi Luzia.
3: Oi Gaúcho, boa tarde.
0: Tudo bem?
3: Eu gostaria de pedir a música, Poxa, acho que é Coxa de Retalho, oferecer para toda a minha família, para minha mãe Adaíra, meu irmão Eduardo.
0: Sim.
3: Minhas irmãs, a Marta, a Isabel, minhas filhas Ana Paula,
0: Andrés,
3: Aline,
0: e
3: pra todos os meus netos.
0: Certo.
3: Obrigado, Gaúcho. Uma boa tarde de domingo.
0: Tá bom, querida, me chamou de gaúcho, meu Deus do céu, eu não sou gaúcho, mas tá tudo bem, aceito aí o elogio, pra mim é um elogio muito grande, ser chamado de gaúcho, claro, pra mim é um elogio gigante. Ora, as bolas, quem mais tá por aqui, deixa eu ver, alô, alô, quem é? Deixa eu ver, quem mais tá por aqui? Alô?
4: Boa tarde, a Mari de Passo Fundo, Rio Grande do Sul.
0: Oi.
4: Gostaria de ouvir a próxima música.
0: Ah.
4: E gostaria também de participar do sorteio.
0: Você quer participar?
4: Minha rádio é massa.
0: Tá bom, meu bem, tá bom, tá certo, obrigado aí, quem mais? O André, fala Andrezão, o André tá ligado com a gente, André de Cascavel e muitos outros ouvintes mandando suas conexões, as suas mensagens e a gente só tem a agradecer, tá bom? Agora 1:28, rápido intervalo, já já voltamos com o Jorge Henrique e

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5: Massa FM, boa tarde, agora 1h31.
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0: Mas FM tá aqui, Edson e Hudson. Ela encasquetou. Será que ela encasquetou mesmo?
1: Boa tarde, Fátima. Oi. De Oliveira, de Araquari, Santa Catarina, ligadinha na massa, e quero participar do sorteio da churrasqueira.
0: Tá bom.
1: A minha rádio é massa.
0: Obrigado pelo carinho, obrigado por estar conosco. É isso, boa tarde, boa tarde. Matusalém, que é isso, Matusalém? Ai, ai, boa tarde, casão, e todos da Massa FM, trabalhando nesse dia abençoado. É isso, Matusalém mesmo? Hã? Matusalém, um abraço pra você, tá bom, querido? Obrigado aí pela participação.
2: Nossa, então Marco Patrinho.
0: Oi, quem tá aqui? Ó, Cláudia, que é isso, Cláudia? Estou pensando que você vai falar comigo, se coloca a música pra eu ouvir, Cláudia? Pelo amor de Deus, Claudinha. Ó, Lorena Fernanda. Oi, Lorena. Um beijão pra você, muito obrigado pela sua participação, tá bom? Olha o Morão aí, fala, Morão.
3: Alô, Rádio Max. Aqui é de Rondônia, Roberto de Rondônia. Curto a Rádio Max, sempre.
0: Que legal.
3: Domingão assando aqui uma carne no espeto que roda.
0: Sim, sim.
3: E cortando frango. Cortando. Pra fazer almoço amanhã.
0: Almoço.
3: Quer concorrer à churrasqueira elétrica.
0: Tá bom.
3: Um abraço de Rondônia.
0: Falou, meu irmãozão. Obrigado. Boa tarde também. Por favor, Celso Alves Pereira de Colombo. Ô, Celsão, aquele abraço pra você. E quem é essa simpática aqui? A Nice. Fala, Nice.
4: Boa tarde, Rádio Massa. Meu nome é Leonice, sou de Londrina.
0: É.
4: E eu quero ganhar essa churrasqueira aí.
0: Você quer, né?
4: Quero usar agora, domingo, Dia dos Pais.
0: Ah, Dia dos Pais. É verdade. Tá bom, bem lembrado. Mais uma bonita aqui. Vamos lá. Quem mais? Quem mais?
5: Boa tarde, aqui é a Mari de Santiago, Rio Grande do Sul.
0: Oi, Mari.
5: Estou adorando o programa, sempre ligada.
0: Sério?
5: Na Rádio Massa. Minha rádio é massa.
0: Tá.
5: Gostaria
0: bom.
5: De concorrer a essa churrasqueira.
0: Ih, já tá concorrendo. Tá bom, já tá com a gente. Já tá com a gente. Oi, Carol. E aí, Carol? Cadê a Carol?
6: Alô, Massa. Oi. Aqui é a Carol, sou de Itabirito, Minas Gerais.
0: Legal.
6: Tô aqui ligada na programação.
0: Que bom, meu bem.
6: E eu tô de olho nessa churrasqueira
0: tá
6: aí.
0: Você tá de olho, é?
6: Fazer a festa no domingão.
0: Eita,
6: beijo.
0: Nós. Coisa boa. Nair, você tá aí, Nair?
7: Boa tarde, sou Nair do Jardim do Lago Isap. Quero participar do sorteio.
0: Já é,
7: da churrasqueira.
0: Opa.
7: E toca uma música aí, tô reunida com família.
0: Tá bom, meu bem. Tá bom, 1h41.

Ai, batidão, 1h46, né? Mas é verdade, é sim, senhor, mas é verdade mesmo, viu? Ah, é, César e Paulinho aqui na programação. Ei, rapaz, será que pescador mente? Acho que não, né? Verdade de pescador com César e Paulinho, mas é verdade.

0: e Arnaldo. Vai cair água, a mulher assumiu que tava errada. Oi, Ilma, tudo bem, querida?
1: Boa tarde, Casão.
0: Oi.
1: Quem fala aqui é a Ilma, de Maringá.
0: Fala.
1: Motorista de aplicativo.
0: Que bom.
1: Rodando e ouvindo a melhor rádio do Brasil.
0: Jura?
1: Minha rádio é massa.
0: Certo.
1: Me coloca aí pra concorrer a essa churrasqueira.
0: Coloca.
1: Até mais.
0: Bom trabalho pra você, tudo de bom. E tem muita gente aqui, aí, ó, daqui a pouco eu vou tocar mais, vou só tocar mais duas músicas, já sai o resultado, tá bom?
2: Ai, um abraço pro meu Gil também, o Eduardo.
0: Ah, é? Elizabeth Joaquim falando com a gente. Fala, Elizabeth.
2: Oi, boa tarde. Aqui é Elizabeth do Santão de Pádua. Quero pedir uma música pros meus filhos. O Wellington, pai Stephanie, o Wesley, a minha nora Poliana, a minha nora Bia e pro meu esposo Jailson.
0: Certo.
2: Aqui Santo Antônio de Pádua.
0: Tá bom, lindona. Vou tocar então música pra família toda.

0: Aí que olha, acabou o batidão, que pena, né? Mas eu tô sabendo que tem gente rindo à toa.
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0: Isso! Falamos aqui da churrasqueira elétrica que tem praticidade, que vai, olha, levar alegria para dentro do seu lar, porque não faz lambança, não faz sujeira, não faz nada, não é isso? Então a churrasqueira elétrica, pra quem será, hein? Ó, tô torcendo por você. Vamos ver, fone final. Tchan, tchan, tchan, tchan. 7923. 7923, é isso. É a Gabriela Nogueira. Ô, Gabi. Ô, Gabriela. Deu sorte, hein, menina? Muito bem. Gabriela Nogueira, a produção da Massa FM vai entrar em contato com você. Fique tranquila, faça um bom proveito da sua churrasqueira elétrica. Faz festa aí com a família, vibra muito, sorria. Você ganhou o presentão da Massa nesse domingo. Bom, gente, muito obrigado, Gabriela Nogueira. Fica tranquila que a Massa entra em contato com você. Tá bom, lindona? Gente, tô indo nessa. Na sequência tem a Pri Oliveira e ela vem com o Zé Neto e Cristiano e o Barnardinho Aleatório.

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0: aqui com a Pri. Coisa boa, domingão.
1: Pra trabalhar.
0: Muito bom, muito mais do que bom é ter você aqui na Massa FM. Boa tarde.
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1: Massa FM, a minha rádio é massa. Todo mundo vai sofrer. Cantou Marília Mendonça aqui na programação da Massa FM. Mas não, Priscilinha tá aqui com você, bebê. Você tá aqui na Massa FM. 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

0: Classe FM, a minha rádio é massa. César Menotti, Fabiano, caso marcado. Boa tarde de domingo pra você, faltando 20 minutos pras 3 da tarde. Você que tá mandando mensagem pra cá, tá concorrendo a um presente muito maravilhoso. Tem um rádio, você tá pensando o quê? A Massa FM quer estar junto com você em todos os lugares, em todos os momentos. 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Manda só sua mensagem pra cá com seu nome e também o seu bairro, você já vai estar concorrendo a esse rádio retrô pra você ouvir a Massa FM com muito estilo. Sabe quem tá comigo aqui? Um montão de gente. Mandar um beijo aqui pra Catarina, pra Suelen, pra Mariana. Quem tá comigo aqui também é a Adriana. A Mariana e a Adriana estão por aqui também. Beijo aqui pro Gilvan Caetano, mandou mensagem. Márcia de Fátima Júnior, junto com a Simone Baiense. O Hamilton Marques já mandou mensagem pra cá também. Beijo pra Arlete Camargo. A Maristela tá junto comigo. Beijo pro Rafael. Tem também aqui a Denise. O Júlio Santana, Matheus Cardoso tá por aqui. Beijo pra Camille Vitória, Daniele Amorim. Um abraço pra você, o Celso Edson. A Fernanda tá comigo aqui também. Já mandou mensagem a Flávia. Flavinha, um beijo, menina. Flavinha Monteiro, um abraço pra você. Obrigada, tá? Pela sua participação. Laísa Leão. Gabriele Matos, Renata Cardoso, o João Alexandre, Felipe Fernandes, Darcília, um beijo pra você. A Magna Rodrigues, Ianca Barbosa, Marco Vinícius, Marco Neves. O Marcelo tá aqui junto comigo também. E você que tá mandando mensagem pra cá. WhatsApp número 11-3509-9290. Continue participando. Boa tarde, boa sorte, bom domingo pra você.
1: 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Diz.

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0: 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Marcos e Belucci, pena que você já namora. São 2h57.
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0: 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Boa ter você por aqui. Pri Oliveira falando contigo. 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

0: Cadê as mãos em cima assim, passando energia todo mundo com a gente? Pra ficar bonito.
1: Fada.
0: Vamos lá.

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0: Eita, mas chegou o menino, chegou a criança, nasceu. Ela com certeza tá vivendo o melhor final de semana da sua vida. A cantora Lauana Prado teve seu pequeno nos braços, que nasceu aí bem na manhãzinha da última sexta-feira. Sexta-feira agora, anteontem. Era às 7h50 da manhã quando o bebê nasceu, o Dom, primeiro filho da cantora. E com quase 3 quilos, viu? Segundo a assessoria da Lauana Prado, o bebezão veio ao mundo por uma cesariana e os dois estão muito bem, obrigada. É isso mesmo, mais um bebê pro sertanejo nesse mundão de meu Deus. Parabéns, viu, Lauana?

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0: 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Faltando 3 minutos para as 4 da tarde. Maria Cecília e o Rodolfo, você de volta. Quem tá aqui comigo? Uma galera. Vanderlei Santos tá por aqui. Paulo Pereira, Adriana, Marcela, Carolina. O Raimundo já mandou mensagem pra cá também. Andreina, um beijo pra você. Fica aqui na programação da Massa FM. Daqui a pouquinho tem Massa da de 10. Daqui a pouquinho não, meus amigos. É agora, já.
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incrível de domingo pra você. Começa mais um Massa das 10 por aqui. 4 da tarde, 1 minuto. Coisa boa, hein? Pleno domingão ter você por aqui. É muita honra. É honra demais. Obrigada por fazer parte aqui da programação da Massa FM. Tem 10 músicas separadas escolhidas a dedo, pensando em você que tá aí do outro lado do radinho. E a partir de agora, a gente curte. Conversando com Leandro e Leonardo, sonho por sonho aqui na Massa.

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0: Vamos de curtir aqui na programação da Massa FM em pleno domingão. São 4:33. Hoje é domingo, dia 2. Viramos o mês. 2 de agosto. Que bom ter você por aqui. Ó, era mais ou menos umas 2 da tarde quando eu cheguei por aqui. Cheguei aqui na Massa FM. E eu dei um recado que, se você por acaso não tava sabendo, eu vou reforçar. Eu vou confirmar pra você que lá no finalzão da tarde. Deixa eu ver que horas. Ah, Pri. No finalzão da tarde, que horas? Antes das 6. Alguns minutinhos antes das 6 horas. 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Tem Rádio Retrô de presente por aqui logo mais.
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0: 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Yasmin Santos, saudade de nível hard. Faltam 3 para 5.
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0: lindo pra você que tá aí do outro lado do radinho. Pri Oliveira falando contigo.
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Ouvinte, a Hora Massa a partir de agora. Hoje, domingo, dia 2 de agosto, segundo dia do mês. Viramos agosto. Que bom ter você aqui na programação da Massa FM. Obrigada por permitir que a gente faça parte do seu final de semana também. Hora Massa começa com Gustavo Mioto impressionando os anjos. São 5:01. Boa tarde.

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existe uma teoria que se chama 90-10, onde uma pessoa tem 90% daquilo que você procura em alguém, só que você foca naqueles 10% que falta. Aí você sai pra rua, se aventura, e realmente você encontra aqueles 10%, mas não se deu conta que perdeu os 90%.

0: FM, Santiago Chovendo Estrelas. Tá faltando 11 minutos para as 6 da tarde.
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0: Pequena Maísa, que de pequena já não tem mais nada, tá um mulherão. Maísa Silva foi aproveitar as férias em Ibiza, a famosa Ibiza que fica na Espanha. Só que a presença de outra pessoa no mesmo lugar que a Maísa tava foi o que realmente chamou a atenção dos seguidores. Sabe por quê? Porque a Maísa, ela tá no mesmo lugar que o jogador do Corinthians, o Memphis Depay. Apesar de eles nunca terem confirmado um envolvimento romântico, nunca falaram sobre isso, eles estão constantemente apontados como supostos affairs, que é a paquera, né? Antigamente, você fala, isso aqui é o paquera da fulana. Hoje em dia o povo fala affair. Ele é o suposto affair, né? Os dois, né? Affair um do outro. E até onde a gente sabe, dizem que onde tem fumaça tem fogo, né? Eles estão aproveitando o período de férias na região, enquanto ela está compartilhando os registros da viagem junto com as amigas. O jogador aparece nas postagens focado no treino para voltar pro clube brasileiro. Ô, menina Maísa, será, gente?
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ódio é massa. Michel Teló com Aí a Roça Vence. Ó, foi especial demais, viu? Esse período aqui, ô, meus amigos, o que que é isso? Agora, eu acho, deixa eu ver se é isso mesmo. Produção, me ajuda aqui. A galera que tava aqui participando junto com a gente, mandando mensagem e simplesmente na expectativa de saber quem é que ia levar pra casa o presente que a gente tem aqui. Ele é um rádio maravilhoso. Ele é um rádio incrível e tá saindo pra você, final do telefone. Deixa eu ver o final do telefone pra não falar besteira. Você é do final de telefone 1384, é o Vinícius Barros. Vinícius, é todo seu esse presentão aqui da Massa FM, meu amigo, mas calma. A produção entra em contato com você, te instrui bonitinho como é que você vai receber, como é que você vai retirar o seu presente, tá? Parabéns pra você.

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nosso finalzinho de domingo, final de tarde, seguimos por aqui. Minha rádio é massa, Massa FM. A minha rádio é massa e a Massa FM tem pra você um aspirador de pó vertical. Vai facilitar o seu dia a dia, deixar você de casa limpinha, aspirada, cheirosinha, com muita praticidade, né? E vai facilitar muito o seu dia a dia. Pra quê? Sobrar tempo pra você ficar acompanhando a programação da Massa FM. Então, se você não ganhou o presente que foi entregue agora, há alguns minutinhos, no horário anterior, calma, não fica triste não. Tem aspirador de pó vertical agora aqui na programação. Claro que você tem chance de ganhar. Para com isso. Para de pensamento negativo. Não pense assim não. Aqui na Massa FM, não. Pra você concorrer, continue. Siga mandando mensagem pra gente. A gente vai entender que você quer concorrer quando você manda seu nome completo e seu bairro pra cá. O WhatsApp que tá valendo pra você mandar sua mensagem é o 11 3509

Ó, Pri, eu vou mandar meu nome inteiro agora. Manda! Manda sim, manda seu bairro também. Aí você fica na expectativa aqui, acompanhando a programação, e pra ouvir o resultado de quem vai levar pra casa antes das 21h, tá? Sai o resultado pra você. Boa sorte, participe mandando sua mensagem pra cá. Tem Fernando Sorocaba com Madrid. 6:03.

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0: lugar, gente, lindo demais. Valeu!
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1: Massa FM, a minha rádio é massa. Diego Vitor Hugo Tubarões, 6h34.

Massa FM, a minha rádio é massa. Bom domingo pra você. Jorge Matheus com duas metades, faltando 20 minutos pras 7 já, meus amigos. Vocês estão pensando que a hora... A hora não brinca, não. Eu e você, a gente marca a bobeira pra ver. A hora vai, ó, vai embora, vai voando. Ela vai que não olha pra trás, não. A gente que não fica esperto, não fica ligeiro, corre também, corre. Manda sua mensagem aqui pro WhatsApp da Massa FM, número 11-3509-9290, em pleno domingão, hoje, dia 2 de agosto. Viramos o mês. Manda mensagem pra cá, tem presente, tem aspirador de pó vertical. A Massa FM quer facilitar seu dia a dia com esse aspirador de pó vertical, ele que vai deixar a sua casa limpa, cheirosa, com muito mais praticidade. Vai sobrar mais tempo pra você curtir a família ao som da Massa FM. Pra concorrer, manda nome completo com o seu bairro. Nome completo com o seu bairro, porque se você falar, ô Pri, eu sou a Joaquininha. Eu sou a Joaquininha aqui do bairro Redondo. Vai vir as Joaquininha do bairro, do seu bairro, tudinho, vim aqui buscar esse aspirador de pó e você, quando você aparecer, você vai ficar sem. Então você fala, Pri, eu sou a Joaquininha Mariazinha aqui do bairro Redondo. Pronto, agora é só você. E ainda mais com o final do seu telefone, vai dar pra te identificar. Ah, você fala assim, Pri, eu sou o Josézinho aqui do bairro Quadradinho. Os Josézinho do bairro Quadradinho vai vir tudo aqui na Massa FM. Se eu falar, ganhou, Josézinho do bairro Quadradinho. Você vai ficar assim na hora que você aparecer na rádio pra retirar seu presente, viu? É, marca a bobeira pra você ver. Nome completo e o seu bairro aqui pra você concorrer ao aspirador de pó vertical da Massa FM, que vai sair antes das 9 da noite. A gente descobre quem leva pra casa esse presente. Massa FM. 6h42.

0: 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Marcos Bellucci.
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0: É, menina, dá, brinca com um negócio desse. Tô indo embora, eu tô indo embora. Pena que eu já vou embora. Só que o aspirador de pó vertical, ele vai sair antes das 9 da noite. Você pode continuar participando aqui, mandando seu nome completo no WhatsApp. E boa sorte pra você. Vem aí mais um Massa Retrô. Beijo.
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Uma ótima noite para você que tá passando o final de semana junto com a Massa FM. Domingo está por aqui, junto com o nosso final de semana, temos também o nosso Massa Retrô, lógico, trazendo aquelas boas músicas do passado para você cantar junto com a gente, matar a saudade, lembrar de coisas da tua vida, quem sabe se emocionar também, lembrando daquele acontecimento que foi tão especial para você. De repente, a música foi a trilha sonora de uma passagem especial da tua vida. Quanta saudade, hein? Quanta saudade. Fica o nosso convite para você também participar, se você quiser, aqui da nossa programação, mandando para cá sua mensagem, é através do nosso WhatsApp, hein? 11-3509-9290. Para você mandar o seu recado, para você mandar o seu beijo, o seu abraço, o seu alô. Aliás, uma linda noite para você que tá por aqui trabalhando junto com a gente. Pessoal encarando o plantão aí de 12 horas até as 6, 7 horas da manhã, já com o rádio ligado por aqui. E também na sua casa, se preparando para começar daqui a pouquinho mais uma semana. Semana linda com quinto dia útil. Me dê papai. Graças a Deus, né? Graças a Deus. Chama a gente, escreve o seu nome completo. Eu vou colocar você para concorrer ao nosso aspirador de pó vertical. O resultado vai ser um pouquinho antes das 9 horas da noite. Coloca o nome completo direitinho e boa sorte para você. Tá no ar o nosso Massa Retrô aqui na Massa FM. Para começar, tem Bruno e Marrone.

Massa FM, Fred Gustavo, então valeu aqui no nosso Massa Retrô até as 8 horas da noite, com as boas do passado, com você por aqui também, sempre junto com a Massa, aqui no final de semana. João Pedro está por aqui, bem-vindo, boa noite pra você. Obrigado, Maria Souza, tudo bem, Maria Souza? Bom ter você com a gente. O Adelar Lourenço está por aqui também, ouvindo o nosso Massa Retrô. Carmen Santos, Ana Cleide, tudo bem, Ana? Boa noite pra você, bem-vinda. Aldineia Rodrigues também já mandou mensagem pelo nosso WhatsApp. Um beijo para Maridete de Lima. Roseli, tudo bem, Roseli Nogueira? Gielen Andresa tá por aqui. Wendy Lima tá junto com o nosso Massa Retrô. Viviane Almeida, tanta gente legal. Ruth Antônia, tá tudo certo aí, Ruth? Que bom! Lê tua mensagem também aqui na Massa, aqui no nosso Massa Retrô. Você pode participar também, escreve o nome completo. Presente muito massa para te ajudar no seu dia a dia. Aspirador de pó vertical, escreve. Leva o nome completo. Boa sorte, bom finalzinho de final de semana com o nosso Massa Retrô, aqui na Massa.

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Massa FM, Hugo e Thiago, apaixonado. Esse aqui é o nosso Massa Retrô até as 8 horas da noite. O seu final de semana aqui na Massa. Com você, com a gente, sempre fazendo a diferença por aqui. Orlando tá, inclusive, com o rádio ligado, na estrada aqui levando a gente. Um abraço pra você também, pra tua esposa. Estamos aqui na estrada. E ela não deixa tirar da massa por nada. Que bom, muito obrigado. Muito obrigado. Escreveu o nome completo bonitinho aqui também, tá certinho. Coloquei vocês pra concorrer a esse aspirador de pó vertical. Um baita de um presente legal aqui no nosso final de semana. Estão concorrendo, viu? Boa sorte. Tudo bem, gente? Boa noite pra vocês da massa. Silvana Andrade, Yasmin Souza tá com a gente. Tá tudo bem, pequena Yasmin? Um abraço grande pra você e pra família. Valeu. Ana Regina, tudo certo? Ana Regina de Oliveira Santos. Um forte abraço e uma ótima semana pra vocês da massa e também pra todo mundo aí. Todos os ouvintes, tá certo. Pra você também, daqui a pouquinho, boa semana. José Lucas Mello já mandou mensagem pelo nosso WhatsApp. Tô aqui esperando por vocês. Também no nosso Massa Retrô. Presente bom, né? Aspirador de pó. Aquele vertical pra não doer a coluninha. E como ajuda isso daqui? 11-3509-9290. E essa daqui, hein? Gosta? Enganemim. Sérgio Reis. 17 pras 8. Boa noite.

0: Brasil.
1: Massa FM, a minha rádio massa, pra fechar da melhor maneira possível. Mais uma edição do nosso Massa Retro que volta no próximo final de semana. Edson Hudson, ainda ontem chorei de

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9: Massa FM 2 para as 8.

0: bem, gente? Boa noite. Quem fala por aqui é o Diego Luiz. 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

Massa FM, Marília Mendonça, graveto aqui no nosso final de semana. Agora, 8h11. Boa noite pra você que tá junto com a Massa FM também. Pessoal que ouve pelo site, muito obrigado, massafm.com.br. Também já baixou nosso aplicativo aí pra você curtir sempre a nossa programação na palminha na sua mão. Baixe quando você puder, na sua lojinha, no seu celular, que acompanhe toda a programação da Massa FM. 11-3509-9290. Esse daqui é o nosso WhatsApp para você colocar o seu nome completo e concorrer também ao nosso aspirador de pó vertical. Um pouquinho antes das 9 horas da noite tem resultado. Boa sorte!

0: Massa FM, a minha rádio Massa, Mato Grosso e Matias, 24 horas de amor, 8h27, a gente volta daqui a pouquinho.
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0: Massa FM, Leonardo. Brincadeira tem hora. Aqui na Massa FM, no seu final de semana, 8h35, 11-3509-9290. Daqui a pouco tem o nosso aspirador de pó vertical. Escreve o nome completo. Boa sorte pra você. Obrigado pela tua sintonia sempre aqui na Massa. Também nesse finalzinho de domingão. Olá, tudo bem? Boa noite. Manda um beijo pra toda a minha família. Estamos voltando de um belo descanso ao som de vocês. Carla Duarte, tudo bem, Carla? Dá um abraço na tua família, então. Descansou bem no final de semana. Importante isso, né, Carla? Nossa, mulher, daqui a pouco mais uma semana pela frente. Vambora pra cima. Vamos lá. Tudo bem, Diego? Boa noite. Tô com vocês aqui também. Cadê? Férias? Não entendi. Ano passado férias? Não, na verdade, ano passado eu tirei férias sim nessa época do ano, mas agora eu vou tirar férias só no finalzinho de novembro. Cadê o seu nome por aqui? Eloá, tudo bem, Eloá? Verdade, Eloá. Que memória boa sua, mulher. Tava de férias sim, mas nessa época aqui, nesse período, só no ano passado. Agora parei com isso. Pelo menos um pouquinho. Novembrão tá aí. Aí tira uns 20 dias ali pra descansar, eu acho. Quem sabe 30, 40 também ajuda, né? David, tudo bem? Franco, olá, tudo bem? Simone Ferreira, Diego Luiz, tudo bem? Boa noite pra vocês da massa. Tô de férias aqui nesse período, viajando ainda. Volto a trabalhar somente no dia 15 de agosto. Que coisa linda! Berenice Matias, aproveita bastante. Bom descanso, boas férias pra você, viu?
1: 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Mas manda o que tá no seu coração. 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
2: Ei, boa noite. 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
1: Não, apaga, apaga, apaga.

0: Massa FM, a minha rádio massa, César Minotti Fabiano, tarde demais.
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0: Aspirador de pó vertical da massa, parabéns pra Juliana Ribeiro. Ô, Juliana, tudo bem, Ju? Um beijo grande pra você, com aspirador de pó vertical da massa pra começar a semana bem demais, né, Ju? Juliana Ribeiro, 2459 é o final do seu telefone. Além de só esperar que a massa, a equipe da Massa FM vai entrar em contato com você pra você passar e retirar no melhor dia que você puder. Tá bom, Ju? Beijo, parabéns, Juliana.
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8: Massa FM, 9 horas, boa noite.

Tá tudo bem, gente? Pra você é uma ótima noite. Quem fala por aqui é o Diego Luiz. A minha rádio é massa, vamos partir para 1990?